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0: Valeu, Berlândia!
1: Obrigado, Berlândia. Parabéns, meninos.
2: Parabéns.
1: Sucesso, a gente já
2: Deus
1: sabe
2: abençoe.
1: Que vai ser. Tchau, gente.
0: Beijo,
1: obrigado,
0: Berlândia!
1: Viu?
3: Valeu. 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

pode ser que daqui a algum tempo haja tempo pra gente ser mais, muito mais que dois grandes amigos, pai e filho, talvez. Pai, pode ser que daí você sinta qualquer coisa entre esses 20 ou 30.

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0: nossa saudação a essa banda.
1: Isso.
0: Olha o que eles prepararam pra gente agora, olha só. Todo mundo com as mãos pra cima, se assim, viu?

0: Vocês são punk mesmo, hein?
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difíceis e canções que acabam se tornando eternas na vida da gente. E essa pra mim é uma delas. Tive o prazer de gravá-la com uma pessoa especial demais, nosso inesquecível João Paulo. E eu gostaria de matar um pouquinho dessa saudade com todos.

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1: Aqui na sua rádio, 2:01.
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1: Na sua estação, 3:02.
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1: Olá, uma excelente madrugada pra você e a gente segue juntinhos por aqui, 3h31.
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1: Olha a hora certa, 4:02.
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0: Essa próxima canção eu queria oferecer com todo carinho aos nossos fã-clubes bom também aqui presentes. Essa é a
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1: Agora são 4:32. Bom dia.
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2: Estamos com o Liene Show e vamos tomar uma dose de pitu. Vai.

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1: Olá, bom dia pra você. 5 da manhã e 1 minuto.
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13: E aí, tudo bem? É quinta-feira, 24 de setembro. Júnior Bodanese chegando por aqui com a mensagem do dia.
14: Permita, Senhor, que eu aceite as minhas derrotas, assim como fico feliz com as minhas vitórias, sem acusar nada ou ninguém ao meu redor. Que a cada dia eu possa agradecer pelo nascer do sol como pela noite que se vai. Que eu possa perdoar a quem me fere, sem mágoas, sem me sentir uma vítima por isso. Que eu entenda que as dificuldades da vida fazem parte do meu crescimento como ser humano. Que eu possa ser um ombro amigo a quem precise, sem me sentir especial por isso e sem me revoltar quando esse mesmo ombro não é reconhecido. Que eu seja humilde e perceba que à minha volta outros sofrem bem mais do que eu. Que eu consiga sorrir mais, chorar menos e ser feliz com o que me destes. Que eu consiga aprender que sou apenas mais um ser vivo nesse imenso universo só seu e respeite todas as outras formas de vida como sendo criação sua. Que eu tenha mais bondade, piedade, carinho, compreensão e amor para com meu irmão e principalmente me ensine a não pensar somente em mim, deixando de ser egoísta até em minhas orações. Obrigado, Senhor, pelo teu imenso amor. Sou Júnior Bodanese e esta foi a mensagem do dia.
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15: Teu sorriso vai durar de 0 a 6. Enquanto o copo estiver cheio, suas amigas.

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0: casa, no trabalho, onde você estiver. É sempre uma alegria, é sempre um prazer estar do seu lado, estar contigo, só pra te fazer feliz. Só pra te fazer feliz, meu Brasil. Bom dia. Hoje é quinta-feira, 24 de setembro. É quinta-feira, 24 de setembro de 2026. Hoje é dia do soldador. É dia de São Vicente Maria Strambi. São Vicente Maria Strambi é o santo do dia. Dia do soldador. Alô, meu Brasil. Muito bom dia. Vamos juntos até às 8 horas da manhã. Minha amiga Edilene. Bom dia, Edilene. Bom dia, Edilene. Alô, Edilene. Bom dia. Todo mundo já acompanhando o som da sucesso. Você que tá aí do outro lado escutando o nosso programa, o nosso carinho, o nosso abraço. Bom dia. Bom dia, bom dia. Alô, alô, Eliel Marcos. Eliel Marcos, bom dia, Eliel. Bom dia, Geu. Ageu lá na 5. Bom dia, Ageu lá na 5. Bom dia, Ageu lá na 5. Bom dia, bom dia. E aí? Eu já tô por cá, eu sei. Onde é que você tá? Então, tá tudo bem com você aí? Tá tudo jóia? É isto aí, meu Brasil. Você que tá acordando, você que já acordou e já faz tempo, bom dia, bom dia. É hora de pular da cama, é hora de acordar. Bom dia, Rose. Bom dia, Erisneide, professor Erisneide, bom dia. Bom dia, José Rodrigues na Boa Vista. José Rodrigues na Boa Vista, o José Ribeiro. José Ribeiro também tá ligado, José Rodrigues aí. Bom dia, bom dia. Eita, meu povão. Bom dia, Melissa. Bom dia, Melissa. Ave Maria. Bom dia, Val. Val da Água Fria, Val da Água Fria, lá no restaurante da Água Fria, é minha amiga Val, que já tá acordada. Alô, alô, meu povo, bom dia. Então, bom dia, Nalva, Nalva lá na 12, e Uda na 12 também. Alô, alô, Brasil. Hein, como é que tá aí? Ô Fabiano, Fabiano, manda áudio aí, Fabiano, manda áudio, Fabiano. Fabiano, Dona Delfina, Everaldo e Carola. Um abraço aí, bom dia. Bom dia, Pedro. Bom dia, Pedro. Ah, o Pedro Rei já tá acordado. Bom dia, Pedro. Você tá bom, Pedro? Tá tudo jóia com você aí, Pedro? Bom dia.
1: Bom dia, meu amigo Cardoso. Como é que você tá, meu amigo? Eu já tô por cá na roça.
0: Tá, já tá.
1: Trabalhando já. Um abraço. Vou mandar um alô aqui pra Francisca, Eto, Perlita, Paulinho, Regina da 6. Bora, Regina, bora, Regina, bora acordar. E pra fazer também um convite especial pra todo mundo aí de Serra do Ramalho, tá? A partir da manhã, vem participar aqui conosco na Agrovila 18 do Torneio Leiteiro, comemoração de 45 anos, hein, da Agrovila 18. Deus abençoe, Cardoso, nosso dia. Amém.
0: Valeu, Pedro, é isso aí. Torneio Leiteiro que já começa já a partir de amanhã, né? Ô, meu povão, muito bom dia. Muito bom dia. 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Tá na sucesso, tá na boa. É hora de pular da cama. É hora de acordar. Ô Delmi, manda áudio, Delmi. Manda áudio, Delmi. Manda áudio. Manda áudio, meu amigo Luciano. Luciano Davan, Luciano Turismo. Manda áudio. Bom dia, Alfredo, o homem sem medo. Bom dia, Alfredo, o homem sem medo. Bom dia, Alfredo, bom dia.
2: Bom dia, Cardoso. Acorda, Lucidado Farias. Acorda, Beta Nazaré. Paulo, mulher da mata. O patrão da água, acorda. Acorda, Reinaldo.
0: Bom dia, Alfredo. Bom dia, Alfredo. Bom dia, Bebeto. Bom dia, Bebeto. Vamos acordar, Bebeto. Manda áudio, Bebeto. Manda áudio, Bebeto. Manda áudio, Neguinho. Neguinho é o Silso. Neguinho é o Silso. Bom dia, Neguinho. Bom dia, Neguinho. Um abraço, Neguinho e Maria. Aí perto do Cross. Bom dia.
3: Ô, Cardoso, bom dia. Bom dia, bom dia, tudo bom?
0: Tudo jóia.
3: Que esse é seu amigo, vai de fé, no coração.
0: É isso aí, meu amigo.
3: Quer que você faça um anúncio aí na rádio. Meu sobrinho, Alberto Silva Costa, filho de Cabojeiro, lá da beira do Rio da Palma, perdeu os documentos. Você quer que você faça um aviso aí? Quem ia falar o documento dele? Entrega na rádio. Tudo bem?
0: Pronto, você
3: faz
0: já fez.
3: Solução pra mim, meu amigo rei.
0: Você já fez aí. É que você já fez, já tá feito. Porque aí esses recados assim, meu amigo Neguinho, não passa aqui comigo não. Tem que ser direto com a nossa secretária Cassandra, que tem cursos aqui. Mas aí você já fez, já tá feito, entendeu? Mas aí não é comigo não, é com Cassandra. Você fala com Cassandra aqui, e aí depois que Cassandra anota tudo certinho, ela já deixa tudo o valor estipulado, ela passa pra cá, pra os locutores. Mas tá bom, meu irmão? Grande abraço, valeu. Tá na sucesso, tá na boa. Creuza do Taquari. Alô, Creuza do Taquari, bom dia, bom dia, bom dia, Creuza do Taquari. Bom dia, Creuza do Taquari. Alô, alô, Brasil. Bom dia, meu Brasil, bom dia, meu Brasil.
4: Bom dia, Cardoso, acorda Iracizão aí, Cardoso. Ele tá dormindo demais com ele, rebanho de menino, Cardoso. Tem que caçar uma mulher pra botar lá na Iraci pra ele acordar cedo, moço. Ele ficou com aquela meninada lá só dormindo até meio-dia, moço. Já levantei, Cardoso, vamos tomar um cafezinho, vamos, Neto, coletar esse papel. Manuel da Mata, Cesar Lito Vaqueiro, Nazarezinho, Nazaré, vamos tomar café, meu amor. E aí, você tá bem, mas sua família? Que dia que nós vamos encontrar de novo, Nazaré? Pra nós pegar Cardoso, Nazaré. Ele correu aquele dia de nós, né, Nazaré? Mas deixa o bichinho, deixa o bichinho. Ei, vamos, Neto, coletar esse papel. Madinha na Santa Rosa, que Madinha aí, família, com os filhos, tudo aí na Santa Rosa. Deus abençoe ela com os filhos. E Gerro e Neto, todo mundo, viu, Cardoso? Tá na sucesso, tá na boa. Mandado que não sei ler, Cardoso. Sei ler de lá de cá, mandado pra escutar. Cebolinha, família, Catúcia, Lia Couto na Govilha, Catúcia, Valma, seu Ito, Zé Lê Preto, mas já amigo meus filhos em Goiânia, viu? E um em Cocalzinho de Goiás, outro em Goiânia, outro na Govilha 12, outro aqui no Taquari. Acabou, Cardoso, não tem mais firma não, só quatro. Deus levou três, ficou quatro, mas tá bom demais. Isso aí, tenho seis filhos. E meus irmãos tudo aqui no Taquari, tem Paulo, tem Marli, eu mesmo aqui, os filhos deles tudo, viu? Esposa, Selma, Celerinha, todo mundo aí, viu? Alô, tem Marilene na Govilha 11, Jaed, Lindinha lá no Troncamento, Neizinha, Marcos lá no Cocalzinho de Goiás, meu irmão Badô, e Chibica, que é Lindenberg, Linda Sina em Troncamento. Fica com Deus e um bom trabalho, que Deus abençoe. Chama de lá de cá, manda lá tu escutar. Vamos que é nóis. Cadê meu irmão, que o Cássio mora em São Paulo.

sucesso tá na boa. Alô, alô, meu Brasil. Muito bom dia, meu Brasil. Creuza, já tá bom, Creuza. Já tá bom de áudio, Creuza. Já tá bom de áudio, Creuza.

0: Brava dos Farias. Bom dia, Lucinalva de Cana Brava dos Farias. Bom dia, bom dia.
1: Bom dia, Cardoso. Tudo bem com você, Cardoso? Cardoso, quero mandar um alô.

0: Março tá na boa. Acorda, meu Brasil, bom dia.
1: Isso foi o que o Paulo quase morreu, cara. O Paulo bateu na cabeça, Cardoso, semana passada.
0: Fiquei sabendo não, Creuza. Algum acidente foi, Creuza? Esperamos aí que ele esteja bem. Um abraço, tudo de bom. Tá na sucesso, tá na boa. Alô, alô, Serra do Ramalho. Agrovila 5, ouvindo a Rádio Sucesso. Bom dia, meu Brasil. Bom dia, Agrovila 2 e Agrovila 12. Agrovila 2 e Agrovila 12, bom dia. Tá na sucesso, tá na boa. É isto aí, meu Brasil.

0: na sucesso, tá na boa, meu Brasil. Olha a hora, Brasil, agora 5:30.
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0: O relógio está marcando agora 5:30. 5:30, bom dia.
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0: Despedida de casal. Aqui na sua sucesso. Bom dia, bom dia.
1: Ela terminou sem derramar nenhuma lágrima.
0: Fala aí, Creuza. Diga aí, Creuza. Fala aí, minha filha. Diga aí o que é que você tá falando.
2: Eu tô cega, Du. Pode quem na cabeça e carro com as motos. Tá não, amanhã tá bom, fora de perigo.
0: Graças a Deus, tá bom. Tomou uma pancada na cabeça, mas tá fora de perigo, tá tranquilo, tá bom demais. Então tá tudo sossegado, tudo resolvido. Valeu, Creuza. Um abraço. Bom dia, meu Brasil. Paulo, um abraço, Paulo. Um abraço pra Selma, abraço pra Selma e abraço pro Paulo. Bom dia, minha amiga Francisca. É minha amiga Francisca e o Eto. Alô, Francisca, alô, Eto. Bom dia lá na 18 e todo o povo da 18. Bom dia.
3: Bom dia, Carlos. Tudo bom? Comigo tudo bem, graças a Deus. Agradecendo a Deus por mais um dia, né? Que ele vai dar a nós. Porque Deus é bom todo dia e toda hora, né? Peço a conhecer a próxima luz para todos os ouvintes de Serra do Romário, principalmente da Globo da 18. Para Eto, Jackson, o Edson, Pedro, Bruno, minha amiga séria, e neguinho de 27, Catuça, Freidinha e todos os moradores da CSB. Desejar a todos uma boa quinta-feira. Que Jesus proteja e livre nós tudo quanto as coisas ruins. Para nossa amiga Regina também.
0: Abraço, minha amiga Francisca e Eto, lá na 18. Bom dia. E todo o povo da 18. Bom dia, bom dia. É isto aí, meu Brasil. É isto aí, meu Brasil. Bom dia. Eita, coisa boa, né? Coisa boa é estar perto desse povo. Coisa boa é estar perto dessa gente.
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Alô, meu povo, olha a hora. 5:47. E aí, eu estou por cá. O Ita, o Val, manda áudio, Ita, manda áudio, Val. O Fabiano, manda áudio, Fabiano, manda áudio.

0: Carol tá aí já ligada, Fabiano Almeida, Fernando e seu Everaldo e Dona Delfina e Carol. Todo mundo aí escutando o nosso programa. Bom dia. Bom dia, Delmi, você manda áudio, viu, Delmi? Você manda áudio, Delmi. Lucinalva. Alô, Valmizinho. Valmizinho, locutor. Alô, Valmizinho, velho categoria. Valmizinho, velho categoria. Bom dia, Valmi categoria. Bom dia.
1: O meu amigo Cardoso da Rádio Sucesso. Estou ligado todo dia. Vivo no programa Sucesso.

0: Bom dia, Cardozão. Bom dia com alegria, meu nobre. Bom dia pra você e sua família. Bom dia pra todos de Serra do Ramalho. Todos, meu, que Deus venha nos abençoar. Cardoso, que nos proteja dos maus e dos perigos. Bom dia com alegria, meu amigão.
1: É isto aí, moral. Meu amigo moral. É o Valmizinho Locutor. Valmizinho Locutor. Bom dia, Valmizinho Locutor. Bom dia. Bom dia, Melri. Bom dia, Melri. Melri. Melri Santos. É Mari Santos, é Melri. Mari Santos é a Melri, lá da 18, também já tá ligada. Bom dia, Melri. É a Mari Santos. Ou a Melri Santos, tanto faz. Né, Melri? Um abraço, bom dia, lá na 18. Tia Maria na 18 também já tá ouvindo. O Moral, o vaqueirão moral da Bahia é o grande Raimundo. Raimundo é o vaqueiro moral da Bahia.
2: Cadu, tudo bem, mano? Tá aí, rapaz. Tudo na paz aqui, bom dia. Encerrado. Vamos dar um vaqueiro do quilômetro da Canta, vamos pra luta. Bom dia, Cadu.
1: É isso aí.
2: Tá, sucesso tá na boa.
1: Tá na sucesso, tá na boa. É isso aí, Raimundão. Raimundão vaqueiro. Raimundão professor. Raimundão do Rio da Rã. Cadê Neto de Brasília? Ô, Neto de Brasília. Cadê você, Neto de Brasília? Onde é que você anda? Manuel da Mata, você tem notícia de Neto? Neto de Brasília? Neto sumiu, rapaz. Nunca mais ninguém viu falar do Neto aqui. Neto sumiu. Ô, Neto, onde é que você tá, Neto? Alô, Brasil. Tony Rufião. Onde é que você tá, Tony Rufião? Tony Rufião, onde é que você tá?
3: Bom dia, Cardoso. Uma ótima quinta-feira pra você e pra todos. Bora, cuide, cuide. Manda alto que eu não sei ler. Tá na sucesso, tá na boa. Manda um alô aí pra Lia Corpo, Belinha, Vanilza, compadre Tonho da Água, Tonho da Gata, Zé do Mel, Timar, Louro, Mazinho da 23, Candiba, Erivel, Nildo, Adenor do Vé Morilo. E pra todos que estiver ouvindo a sucesso, bora, cuide. Vamos pegar a estrada. Tamo por cá, chama.
1: É isso aí, Rufião. É isso aí, categoria da Bahia, Tony Rufião. Manda um abraço aí a esse povo todo que tá por aí. Tony Rufião, acorda, Tony Rufião. Jackson Araújo, é o Jackson Vaqueiro. Jackson Vaqueiro já tá ligado. Bom dia, Jackson. E também Leia. Vitor e Vitória e Galeguim, Eto, Dona Francisca e Pedão. Ô Pedro, bom dia Pedro. E Pedro lá da 21, Pedro da 21 também tá ligado. Bom dia Pedro. Bom dia Jackson Vaqueiro.
4: Bom dia Cardoso, uma alusão aí para Vitor, Vitória, Leia, o Galeguinho, Eto, Francisca, Bruno. Minha mãe Nena, que está escutando seu programa.
1: Dona Nena!
4: Todo mundo tenha um bom dia. Então, todo mundo convidado para participar amanhã do nosso torneio na Agrofilha 18.
1: É isso aí, o torneio leiteiro que está acontecendo lá na Agrofilha 18 por conta do aniversário da comunidade. Pois bem, o relógio está marcando 5:53. Pra você não perder o voo, 5:53 agora. É, pra você não perder aí o trem da madrugada, você não perder o trem da madrugada, não perder o ônibus, pra você não perder o táxi, pra você não ficar voando aí. É, ou o relógio tá marcando, 5:53, pra você que não perder a locomotiva. Pra você não perder a locomotiva, não perder o trem da madrugada. É, isso aí. Olha a hora, Brasil, 5:05. Pra você não perder a van. É, tá na hora da van. Você vai pra onde aí hoje? Você vai pra onde hoje? Você vai pra onde? É. Ou se você vai pra Lapa, ou você vai pra Lapa, dá um horário aí, 5h53. Se vai pra Carianha, se vai pra Guanambi, pra Santa Maria, pra São Félos, se vai pra São Félos também, ou você vem pra Nove? Se vai vir aqui pra Nove, pra Serra do Ramalho, olha o relógio tá marcando, pra você não perder a van, 5h54. É, chama o Cláudio Mecânico, chama ele aí que ele tá assumido, Cláudio Mecânico, chama ele aí. Ô Cláudio Mecânico, bom dia Cláudio Mecânico.
5: Bom dia, Cardoso, e aí, como é que você tá, meu irmão? Um abençoado dia pra você e pra toda a galera aí. E um sucesso pra todos os ouvintes aí, viu? Deus abençoe aí o dia de todos nós aí. Valeu, obrigado.
1: Valeu, moral. Cláudio Moral da Bahia. Cláudio. Ah, o Cláudio, velho, que tá aí, já tá ligado. É, já tá ligado aí, bom dia. Você vai mandando o seu áudio, que eu vou aqui já aguardando ele chegar, pra eu poder passar ele aqui pra você, tá bom? Tá tudo combinado, tá tudo combinado, tá tudo certo, não é? Eita, só, isso é um musgão, isso é um musgão do outro mundo, viu? Olha a hora, Brasil, 5h55, o relógio tá marcando.

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1: Olha a hora, meu Brasil, olha a hora. Agora são 6:02. Bom dia.
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0: Oi, meu Brasil, bom dia. Bom dia, olha a hora. São 6:08, 6:08. Tem o que pra gente adiantar aí? Tem alguma coisa pra nós adiantar? Então vamos cuidar, vamos cuidar. Vamos cuidar pra gente não ficar voando aí. Deixa eu olhar o que é que tem pra nós adiantar aí, pra cuidar das coisas, né? Então vamos ver. Tá na sucesso. Oxê, que foi aí? Cadê o negócio? Não tá aparecendo. Que diacho foi isso aqui? Alô, alô, Serra do Ramalho. Muito bom dia. Muito bom dia. Você que tá acompanhando a Rádio Sucesso, não apareceu aí o trem, não foi? Eita, deixa eu ver aqui. Reorganiza o trem aí pra ver se aparece. Vamos ver se vai aparecer agora aí ou vai parar de vez. Isso aí, parar de vez agora.
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0: 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Olha a hora, Brasil, olha a hora, Brasil, 6:11.
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0: trabalho, onde você estiver. Ah, é bom demais estar com você. E aí, você tá viajando? É, não perdeu a van não? Não perdeu a van não? Olha a hora, são 6:20. Não perdeu a locomotiva? É, não perdeu o trem não, né? Então tá tudo bom, tá tudo bom. Não perdeu a van, tá tudo bem. É. Então você tá aí no seu carro, tá vindo pra 9 hoje? Tá? E aí, você tá de boa? Você tá tranquila aí com você? Você tá tudo bem? Ô Célia, manda áudio, Célia. Manda áudio, Célia. Manda áudio, Val. Manda áudio, Val. Manda áudio, Val. Manda, Val.
1: Bom dia. Quero mandar o meu bom dia. Hã? Pra toda a Serra do Ramalho.
0: Sim.
1: Pra todos que estiver ouvindo o seu programa. Rufião e família na Gravilha 14.
0: Rufião, Bahia, categoria.
1: Bahia, Evanilza, Solange.
0: Vanilza.
1: E família, Williams e família, Dominga e família, Jamilim e família, tá tudo que estiver ouvindo o seu programa, tá bom?
0: Tá bom.
1: Audiência aqui. Leonice e família, Terezinha e família.
0: Sim.
1: Pra todos, viu?
0: Viu.
1: E pra você, recebo o meu abraço de coração, pra Cleusa no Taquari e Zezinho. Selma e Paulo.
0: Paulo.
1: Pra minhas dentistas e minhas doutoras. Pra elas também.
0: A doutora.
1: Viu?
0: É, a doutora Mônica. A doutora Mônica e a doutora Vilma. Dinha. Dinha é a doutora Vilma. E também a Elzinha. Alô, Elzinha. Alô, doutora Mônica. Alô, doutora Vilma. É a Dinha que tá aí ligada. Bom dia. Bom dia, Val.
2: Sim, Cardoso, estamos por cá, na cidade dos homens do dinheiro, dos homens poderosos, estamos por cá, estamos pegando a estrada aqui pra Serra do Ramalho.
0: Tá certo, rapaz, tá certo, os homens do dinheiro, é isso aí, meu amigo Rufião.
3: Bom dia, meu amigo Cardoso, bom dia, ouvintes da Sucesso FM.
0: Bom dia, Bebeto.
3: Tá sucesso, tá na boa. Gravar áudio Cardoso que eu não sei ler, o amigo Bebeto da Gravilha 3, diretamente da caminhada diária. Vamos caminhar que faz bem pra saúde. Aqueles que vão trabalhar, um bom trabalho, quem não vai, um bom descanso. Tenha todos um bom dia. Tá na sucesso, tá na boa.
0: Tá na sucesso, tá na boa. Muito bem, muito bem. Agora os outros áudios vão já ficando para o segundo tempo. Porque tá chegando a hora do imperador. E quando chega a hora do imperador, não pode parar, não. Não para, não.
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18: 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E assim, você deve contar com a ajuda espiritual preciosa de Padrinho José, o Mago da Bahia. Dê um basta nos momentos angustiantes, dolorosos e desanimadores. Se você está passando por problemas no casamento, na família, no seu lar, as brigas são constantes, problemas de insônia, não tem sossego nem para dormir. Se você é daquelas pessoas que manda buscar e não vem, vai buscar e não traz. Se você é daquelas pessoas que lutam tanto por um amor e esse amor vai cair nos braços de outra pessoa. Se você é daquelas pessoas que dá um passo para frente e 10 para trás, nada dá certo em sua vida. Se você é daquelas pessoas que vem lutando muito para sair do vício da bebida, mas não consegue. Se você é daquelas pessoas que bate em tantas portas de emprego e essas portas nunca se abrem. Se a sua vida foi estraçalhada por trabalhos feitos pelo inimigo oculto, por pura inveja, enfim, não importa o seu problema, porque a partir de agora você vai saber o que fazer para ter a solução. 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

parar ao lado de um mendigo como eu. Descendo daquela carruagem, aquele rei pediu para o mendigo um pouco do seu arroz. Muito, muito surpreso, o mendigo então olhou para o rei e pensou: como será que este rei pode pedir alguma coisa? Ele pode ter o que quiser? E aquele mendigo então foi mesquinho. Ele pegou um único grão de arroz e deu para o rei. O rei então fechou aquele grão de arroz da mão do mendigo, subiu na carruagem e foi embora. Quando aquele mendigo abriu a mão, levou um grande susto. O grão de arroz havia se tornado em uma pequena pepita de ouro. Naquele momento, o mendigo olhou para o prato de arroz e chorou por não ter tido a capacidade de colocar mais arroz nas mãos daquele rei. Ele então saiu correndo atrás do rei e gritando: Majestade, majestade, por favor, pare! Eu mudei de ideia, tome mais um pouco de arroz. O rei, olhando para ele, então respondeu: Não, filho, obrigado. Eu recebi de você o que foi colocado por ti de bom grado e com bom coração. E você já recebeu tudo aquilo que colocou na vida de bom grado e de bom coração.

que se recebe da vida é aquilo que se coloca nela primeiro. Aquilo que doamos livre e verdadeiramente com a expressão do nosso amor. Nem mais, nem menos. E você? O que você tem colocado na vida?

0: 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Quantas pessoas nesse momento estão se vangloriando porque conseguiram destruir o seu lar e tomar o seu esposo de você? 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
1: Bom dia, irmã. Bom dia, irmão. Vamos começar mais um programa. Vamos dar início a esse dia maravilhoso, glorioso,

0: Esse dia que Deus te deu vida para que você levantasse com disposição para trabalhar, para ganhar o pão de cada dia, para sustentar a sua própria família. Bom dia a você, comerciante. Bom dia a você, lavrador. A você, marceneiro. A você, fazendeiro. A você, pedreiro. A você, eletricista. A você, servente de pedreiro. A você, de serviços gerais. A você, bancário. A você, engenheiro. A você, advogado. A você, médico. Bom dia a você, empregada doméstica. Bom dia a você, gari. Bom dia a você de qualquer profissão. Eu espero que o seu dia hoje seja gratificante e que você hoje faça um ato de bondade, ajude alguém. É verdade. Sabe por que que eu digo assim? Porque, meu irmão, a vida é um progredir infinito. Eu costumo dizer isso aqui, que quanto mais nós nos exercitarmos este instrumento chamado vida, meu irmão, minha irmã, mais belos serão os acordes deste mesmo instrumento chamado vida. De que adianta você querer ser dono do mundo inteiro, meu irmão, minha irmã? Pense comigo, se você não faz nada e nunca faz nada para viver num mundo melhor e mais gratificante. Dividindo o pão com o próximo é o mesmo gesto de nosso Senhor Jesus Cristo, aquele que morreu na cruz, derramou teu sangue para lavar os nossos pecados e curar nossas enfermidades. Você concorda comigo, ouvinte? Então hoje, faça uma bondade, faça um bem, dê um bom dia àquele que você ainda não deu um bom dia. Porque muitas das vezes, amigo, você chega num comércio, chega numa loja, passa por uma pessoa e nem um bom dia você dá àquela pessoa. Parece que aquela pessoa é invisível para você. É verdade. Então reflita sua vida, porque a vida é maravilhosa, mas ela é curta. E aqui, amigos, nessa terra que vivemos, nós só estamos de passagem. Espiritualmente, só estamos de passagem. É verdade. E o que você faz aqui, um dia você vai ter um acerto. Existe um juízo final. A Bíblia relata. Então, os seus atos de bondade, de caridade, de maldade ou de brutalidade, um dia será cobrado. Sabe por que eu digo assim, amigo? Porque tem pessoas que o intuito dele é só fazer o mal, é só destruir, é só acabar, é só falar mal da vida do outro, é só destruir. E se você, meu amigo, está sendo vítima desse tipo de pessoa, está destruindo sua vida, você sente que a sua vida está de cabeça para baixo, eu estou aqui dentro dessa cidade. Venha me procurar. Venha me procurar, que eu estou pronto para resolver o seu problema, por mais complicado que ele seja. A minha contribuição pela consulta que você contribui, tem pessoas que perguntam: ô Padre José, ô Imperador, e quanto custa a sua consulta? A minha consulta não custa nem um centavo. Eu não cobro a minha consulta. Eu lhe peço uma contribuição, certo? Eu lhe peço uma contribuição pela minha consulta. Não é de esmola, porque eu não necessito de esmola. Essa contribuição que eu te peço é para custear as diversas emissoras aonde esse programa, o Imperador dos Orixás, vai ao ar em vários lugares nesse nosso Brasilzão afora, certo?
1: para custear a gasolina do carro que eu venho, o hotel que eu fico, a casa que eu alugo, aonde eu fico para te atender, você me compreendeu? Então eu te peço uma contribuição de R$70, exatamente R$70, é o que eu lhe peço de contribuição, já vinha preparado para a sua consulta com a sua contribuição. E se você está gravemente ferido espiritualmente, por dentro, que a sua alma abalada já não sabe mais o que fazer, se encontra de mão e pé atados, amarrados por obra do inimigo, por obra de feitiçaria, o inimigo está destruindo o teu lar, o teu casamento, a tua família, a tua casa. O inimigo já jogou drogas, bebidas, farras, porcariadas, ceboseira dentro da tua casa, dentro do teu lar, no que seja seu, no teu comércio, independente de qual seja a sua situação financeira, do mais pobre, humilde trabalhador ao mais rico trabalhador, independente de qual seja a sua razão social, você se sente abalado, inconformado, triste, angustiado, venha falar comigo. Telefone para você ligar e agendar a sua consulta. A você que quer agendar a sua consulta. Mas você pode vir também sem agendar a sua consulta, certo? No dia marcado. 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Liga agora e venha falar comigo agora, irmão. Se você agendar a sua consulta, eu vou te pedir uma coisa, por favor. Venha. Não deixe de não vir, não, porque às vezes você agenda a sua consulta, aí eu marco, você não vem. Aí tem pessoas que tá necessitando, que quer vir falar comigo, que tá doente, que tá enfermo, que sabe que a vida tá de cabeça para baixo, precisa de vir. Aí eu deixo de marcar aquela consulta, aquela pessoa que precisa, e marca a sua. Aí chega no dia e no horário certo, que eu tô te aguardando, você não vem. Aí você atrapalha aquela outra pessoa. Então meu negócio aqui é sério, não é coisa de brincadeira, não. Se você não for vir, nem marque sua consulta. Você me compreendeu? Então, se você agendar a consulta, eu quero te pedir desculpa, ouvinte. Por favor, venha, porque tem pessoas que necessitam, certo? Enquanto você marca a consulta e não vem, eu poderia ter atendido outra pessoa que realmente está precisando. Às vezes você não veio, você teve seus problemas, concorda, entendeu? Mas pelo menos liga e avisa. Fala, olha, Padrinho José, no dia não vai dar pra mim ir, aconteceu um problema, faltou isso, aquilo, que eu vou te compreender. Aí você pode vir no outro mês. Agora, venha pra resolver. Porque tem pessoa que ele chega aqui, quando eu digo pra ele o que eu preciso, você me compreendeu? Quanto é que vai ficar os materiais, o que que precisa? Amigo, ele vai embora e não volta nunca mais. Porque cara é um caixão de defunto pra você que tá me escutando. Cara é uma cadeira de roda, isso é caro. E pelo meu trabalho eu não cobro, não, viu? É, porque teve uma pessoa aqui agora esses dias falando comigo, pô, mas o senhor vai me cobrar o trabalho? Eu digo não. Ela falou, como assim, você não cobra? Eu digo não, pelo meu trabalho não. Agora se você precisar é o material. E o material, aí você gasta pra comprar o material pra sua conta. Quando eu falei pra ela o material que eu precisava e quanto ficava o material, ela falou, ah, mas eu não dou conta. Se você não dá conta, meu amigo, dá um jeito, vem, dá um jeito, arruma, compra o material, traz que eu faço. Você me compreendeu? Que eu trabalho, eu não cobro não. Agora, se precisar, é material. Aí material, aí você tem que comprar material pra fazer o trabalho. Porque quando a pessoa vai lá fazer o mal pra você, você tá achando que ela não compra material, que ela não paga o macumbeiro, mas eu não cobro não. Certo? Agora eu resolvo. Seja qualquer problema, pode ser no amor, negócio, trabalho, viagem, questões sentimentais, doenças, não interessa qual seja o seu problema. Eu resolvo, eu jogo os bus aqui e te digo o que está acontecendo, o que vai acontecer. Certo? Então, está chegando o momento final do nosso trabalho nesse dia de hoje, no programa. Vai lá na beira do seu rádio agora. Você que vai na beira do seu rádio, não, você já está escutando ele. Mas vai na sua geladeira, pega um copo com água, coloca ao lado do seu rádio e vamos orar comigo. E quando terminar de orar, pega esta água ungida, beba, para que você possa ficar liberto de todos os mal, porcariadas, doenças e ceboseira que tenha na sua vida. Você tem fé em Deus? Você acredita em nosso Senhor Jesus Cristo? Então vamos orar comigo e quando terminar, beba desta água. Amém.
2: Oração poderosa para quebrar feitiços, bruxaria e maldições. Meu Deus Todo-Poderoso, de todo meu coração, eu te agradeço muitíssimo pelo Senhor ter me dado, por meio do nome vitorioso do Senhor Jesus, o divino poder para eu pisar toda a força e poder do inimigo, sem sofrer nenhum tipo de mal. Sendo assim, meu Deus amado, em o nome libertador do Senhor Jesus, eu tomo posse dessa autoridade que o Senhor me confiou. E, no poder do precioso sangue, em nome do Senhor Jesus, eu ordeno que saiam imediatamente da minha vida, e da vida de todas as pessoas da minha família, todos os tipos de demônios, potestades, principados, legiões do mal, ou poder dos infernos, que estão agindo em qualquer área das nossas vidas, causando derrotas, fracassos, portas fechadas, desemprego, infelicidade na vida sentimental, tristeza, brigas, inveja, cobiça, olho gordo, separação, adultério, vícios, maus hábitos, pensamentos negativos, agressividade, autoestima baixa, imoralidade sexual, nervosismo, discursões, erros, crimes, orgulho, pesadelos, raiva, ódio, fofoca, calúnia, perseguição, acidentes, ocultismo, perturbação física e mental, autodesvalorização, medo, violência, rebeldia, todos os tipos de doenças físicas, mentais, psicológicas, emocionais, espirituais e qualquer tipo de maldade, obra ou influência das forças do mal. Em o nome poderoso do Senhor Jesus. Em o nome poderoso do Senhor Jesus. Em o nome poderoso do Senhor Jesus. Eu ordeno que todos vocês, espíritos do mal de qualquer idade, tamanho, sexo, força, quantidade, qualidade, poder ou intensidade, eu ordeno que todos vocês saiam agora das nossas vidas e levem com vocês todos os tipos de maldições, trabalhos de macumba, feitiçaria, magia negra, satanismo, vodu, candomblé, amarrações, bruxaria, vibrações negativas, feitiçaria, manipulações, pensamentos negativos, simpatias, encantamentos, orações malignas ou qualquer outro tipo de obra ou manifestação das forças do mal que foram enviadas para as nossas vidas, casa, trabalho e família para nos causar qualquer tipo de doença, falta de domínio próprio, distúrbio, síndrome, fraqueza, derrota, desejo de suicídio, bloqueios, dependência física, psicológica ou química, fracasso, moleza, mentira, incapacidade, prostituição, falta de esperança, desemprego, infelicidade, portas fechadas, nós, tristeza, barreiras, miséria, falta de prosperidade, falência, depressão, impedimentos, pobreza, carência, falta de fé, falta do temor de Deus, dúvidas, dores, sofrimentos, acidentes, destruição e morte. Em o nome poderoso do Senhor Jesus. Em o nome poderoso do Senhor Jesus. Em o nome poderoso do Senhor Jesus. Todos vocês, demônios das trevas e forças derrotadas do inferno, eu dou ordens para que todos vocês vão embora agora e não voltem nunca mais. Amém e graças a Deus.
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4: 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Ouça atentamente o que diz a carta. Carta de hoje de agradecimento é de Carlos Roberto de Souza Aguiar. A carta do seu Carlos Roberto diz o seguinte: não há nada mais edificante na vida do que o agradecimento. O reconhecimento por uma graça alcançada ou um trabalho espiritual com o resultado feliz. O senhor Carlos primeiramente quer agradecer ao Imperador dos Orixás por essa cura milagrosa. A carta dele narra o drama de um próspero fazendeiro a tornar-se um devedor de bancos. O senhor Carlos diz que era dono de muitas terras, gado, cavalos, tinha criação de tilápia. Enfim, ele diz que era um próspero fazendeiro e em apenas 2 anos tinha acabado com tudo que levou anos para conseguir. As coisas arruinaram de uma forma tão cruel que cheguei a pensar em fazer loucuras. Já que não tinha filhos, resolvi adotar como filha a minha sobrinha, o meu bem-querer, a minha felicidade. Mas nestes 2 anos, minha sobrinha começou a passar por complicações. Vivia constantemente hospitalizada e os médicos não tinham um diagnóstico preciso. Levei aos melhores especialistas. Não queria saber quanto ia gastar, pois eu só queria a saúde da minha sobrinha filha. Eu achava tudo aquilo estranho. Ora, os melhores médicos, os mais caros exames e nada. Não apresentava nada. Aquilo era muito estranho. Depois de todos os procedimentos na medicina convencional, resolvi procurar uma ajuda espiritual, alguém que pudesse ter uma resposta para aquilo que eu estava passando. Diz ele que procurou então o Imperador dos Orixás e fez uma consulta espiritual para a filha dele. A sobrinha estava tão debilitada que pensei que ela não iria resistir. Infelizmente, tinham mandado fazer um trabalho para acabar com a vida da minha sobrinha. Tudo por causa de dinheiro, porque ela era a única herdeira direta, pois a tinha adotado. Mas uma coisa me chamou a atenção: quem profetizou aquele maldito trabalho para minha sobrinha? Quem profetizou tanto sofrimento a ela? Quem queria sua destruição? Quando o Imperador dos Orixás me disse de quem se tratava, fiquei muito revoltado. Senti uma angústia muito grande. Vivia junto com uma mulher e ela ficou revoltada porque tinha adotado minha sobrinha e ela era a minha herdeira. Muito obrigado, Imperador dos Orixás, pelo seu trabalho espiritual. Êxito total. Eu só tenho a agradecê-lo. F- final do programa, o imperador dos orixás, com padrinho José, o mago da Bahia, do império dos orixás. 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Padrinho José tem a capacidade de desvendar os mais profundos mistérios do mundo espiritual. Para ele, não existe problema sem solução. Ele consegue ver aquilo que você não pode enxergar. Ele vai fechar seu corpo contra toda e qualquer maldade que jogarem contra você. Lembre-se, os que menos acreditam são os que mais sofrem. E não deixe para amanhã o que você pode fazer hoje, pois o amanhã pode ser tarde demais. Se você está passando por problemas frequentes, é sinal de que a energia negativa está fragilizando a sua vida para que nada dê certo. Amarração amorosa, inveja, olho grande, casamentos em crise, brigas familiares, divergência entre irmãos, maus vizinhos, vícios incontroláveis, queda no comércio, desemprego, depressão, doenças misteriosas e muito mais. Final do programa, o imperador dos orixás, com padrinho José, o mago da Bahia, do império dos orixás. Até outro programa, se assim Deus permitir. Thank you.

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13: Oi, Brasil. Olha a hora. São 7:26. Bom dia.
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0: dia. Alô, alô, Bebeto. Bom dia, Bebeto. Bom dia, Val. Bom dia, Val. Bom dia, Galeguinho. Galeguinho da ambulância. Bom dia, Galeguinho da ambulância, que tá ligado na sucesso. Bom dia, Galeguinho da ambulância, lá na 22. Bom dia, Galeguinho, meu brother.
1: Bom dia, Cardoso. Aqui quem fala é o Galeguinho da ambulância. Cardoso, quer mandar um alô aí pra minha esposa Dalvenis, pra meus filhos Charla Bidiel, pra minha nora Mariana, pra minha neta Mariana, pra minha nora Delia, Rosiane, pra os meus irmãos, pra Dui do Chá, pra Tonho da Gata, neto de Brasília ainda da bicicleta. Cardoso, quero mandar um alô também lá pra Grovilha 21, pra meu amigo Dez, Régio Vaqueiro, Preto, todos aqueles que estão ouvindo seu programa, lá também pro Barreiro Grande, pra Machado, Padão, pra todos aqueles que estão ouvindo seu programa, pra todo nosso município que está ouvindo seu programa, que é um sucesso. Cardoso, está na sucesso, está na boa, manda áudio que eu não sei ler.
0: Muito bem, Galeguinho. Muito bem, Galeguinho da ambulância. E todo o pessoal que tá por aí contigo na 22. Olha, como é que tá? Eu já tô por cá. O Eto e Juca. Eto e Juca. E também a Maria, né? Maria, que é a Francisca. Eto, o Pedão, Eto, Dona Francisca, Jackson, Leia, meu amigo Juca e todo o pessoal aí escutando o nosso programa. Ei Brasil, bom dia, Eto, bom dia.
2: Bom dia, Cardoso, que Deus abençoe nosso dia. Quero mandar o seu alô para Francisco, Pedro, Jacques, Fernando Pintor, Neguinho, Polanco, Junta, Tatuxa, minha amiga Tatuxa, Jali do Vaqueiro, e todos tirados do leite da Grovilha de hoje, que se encontra já no nosso torneio, aquele que chegou ontem à noite, muitos produtores, Cardoso, e amanhã começa o nosso torneio eleiteiro, Cardoso, e um bom dia para nós todos.
0: Valeu, é.
2: Um alô também para minha mãe, Dona Nena.
0: É, Dona Nena. Alô, Dona Nena. Bom dia, Dona Nena. Dona Nena, receba aí o nosso carinho, Dona Nena. Um abraço. Receba aí os nossos aplausos. Bom dia, meu Brasil. Dona Nenzinha e meu amigo Queiroz. Dona Nenzinha e meu amigo Queiroz. Reginaldo e seu Jairo. Meu amigo Gilberto e também a Vânia. Lelega e Mirto. Todos vocês que estão ouvindo aí nós. O Elton Negão da garagem, que tá ouvindo aí. Meu Brasil, chegou a hora, tá no final do programa já, porque com esse horário político aí, o tempo passa voando, mas ainda dá tempo eu perguntar e dá tempo de você responder. Você responda se você souber, é o que é, o que é. Você responda se você souber, é o que é, o que é. O que é, o que é. Todo mundo sempre vai pra cama com ele, mas ele nunca vai pra cama com ninguém. É isso aí. O que é, o que é. Todo mundo sempre vai pra cama com ele, mas ele nunca vai pra cama com ninguém. Me responda se você souber. Domitilha, fala comigo, Domitilha, tá na sucesso, tá na boa. Bebeto já tá ligado. Rufião, categoria. Bom dia, Rufião. Bom dia, meu Brasil. Fabiano, Pedão já tá ligado. Pedão já tá na atividade aí, Pedão. Hein? Lucinalva, em Cana Brava dos Faria, Lucinalva.
3: Bom dia, Cardoso. Tudo bem com você, Cardoso? Cardoso, quero mandar um alô pra minha prima Adelaide, pra Zé do Butão, pro Cebola, pro Alfredo e pra todos na sintonia. E pra você, Cardoso. Valeu, Cardoso. Tenha um ótimo dia.
0: Ótimo dia, ótimo dia. Ó, Genival, é o Tinha. Genival Tinha, que tá ouvindo a sucesso. O Neto também tá ouvindo. E o Neto de Brasília, rapaz, o Neto de Brasília nunca mais mandou um recado aqui. A Raimundão do Leite, Raimundão do Leite também já tá ligado. Bom dia, Jackson. Bom dia, bom dia. Bom dia, bom dia, meu povo. Quem é aí que tá mandando recado aí? Quem é? Joselita, bom dia, Joselita, bom dia.
4: Bom dia, Cardoso. Eu vou fazer a reclamação aqui. Os carreteiros de lixo que tá pegando, eles não estão pegando lixo direito nas casas. Estão pegando lixo e deixando outro lixo nas vazias. Vê que você passa aí e o que você vai fazer. Que eles vão fazer. Eles não estão pegando lixo das pessoas nas casas direito. Estão deixando lixo para trás e o povo estão brigando.
0: É? E é?
4: Ah, e até com o Dolfinho, que eles passam e não carregam. Mandei aí, ó. Isso até foi, eles não estão pegando lixo, tá? Pro povo direito.
0: É, aí na Grovila 5 aí é pedir o povo para pegar o lixo direito, né? Mas não pode fazer nada não. É pedir o povo para pegar o lixo, é quem tá fazendo o recolhimento, recolher o lixo direito. Tá certo, Joselita. Um abraço, tudo de bom. Olha, Brasil, olha a hora. O relógio tá marcando 7:43 agora. Ave Maria. Suzane. Bom dia, Suzane. Bom dia, Suzane, categoria da Bahia.
5: Cardoso, manda um alô pra minha avó Nina, meu avô Abílio, minha avó Beta, Neto de Brasília, Dona Solange, Célia, Wagner da 18, Lindaura, Eliane, Betica, Eduardo, Lia Couto, Márcio do Rio, Cebolinha e pra todo mundo da rádio.
0: Abraço, Suzane. Abraço, Suzane. Abraço também para o nosso amigo Márcio do Rio, para nossa amiga Sandra, para Dona Nina e também seu Abílio. Bom dia, Suzane Sueli. Minha amiga Beta, você tá bem, Beta? Tá tudo jóia, Beta? Tá tudo jóia, Beta? Nalva, cadê Beta, gente? Olha, meu Brasil. Cimazão da Boca da Vereda. Cimazão da Boca da Vereda. Eu, Alfredo, homem sem medo. Alfredo, homem sem medo. E Cimazão da Boca da Vereda.
6: Bom dia, sucesso. Bom dia, sucesso. É isso aí.
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6: É isso aí, Cardoso. Um bom dia pra você, Cardoso, todos os amigos da Sucesso, né, Vaqueirão, pessoal das mãos, pessoal do grupo Desmantelos, mora Duda Vaqueiro na Grovila 8, mora Leonardo, mora Zé Bocão na Grovila 5, Coide, se mora Rogério Vaqueiro da Grovila 4, Vaqueiro das Botas Brancas, bora Valmizinho, bora Cocô na Brasileira, bora Alfredo. Vou mandar também pra meu amigo, todos os amigos ligados aí na Sucesso, né? Pra você, Cardoso, também, grupo Cavalgada, Portal da Serra, em nome de Calim, que todos os elencos desse grupo tenham um bom dia.
0: Abraço, meu brother. Abraço, meu brother. Isso. É, meu Brasil. Bom dia, bom dia, bom dia. Bom dia. Eita, meu Brasil. É hora de pular da cama. É hora de acordar. Cadê? Julie. Oi, Julie. Bom dia, Julie. Bom dia, Julie. E bom dia, Dona Lourdes. Bom dia, Julie. E bom dia, Dona Lourdes. Aí na portaria do H, ouvindo a Rádio Sucesso. Bom dia.
8: Bom dia, bom dia com Jesus Cardoso. Vamos levantar, vamos levantar. Que Deus abençoe o nosso dia. Que Deus abençoe vocês da rádio. Pois é, Cardoso. Respondendo a sua resposta aí ao pijama, né?
0: É, o pijama? Não sei não. Eu não sei não. Vamos ver aí, eu não sei não. É, o que é o que é. Todo mundo sempre vai para a cama com ele, mas ele nunca vai para a cama com ninguém. Me responda, meu Brasil. Tá na sucesso? Tá na boa? Ave Maria, meu Brasil. Olha a hora, Brasil. São 7h47. O relógio tá marcando. Cuidado para você não perder o transporte. Olha a hora. 7h47, cuidado para você não perder o horário do trabalho. Cuidado para você não perder o horário do trabalho. ô Julie, cadê Dona Lourdes, Julie? Fala com Dona Lourdes que manda áudio, Julie. Fala com Dona Lourdes que manda áudio. Ô Uda, cadê Uda? Cadê Uda? Oi, Uda, bom dia, Uda. Bom dia, Uda. Bom dia, Dona Nalva. Bom dia, Dona Nalva. Bom dia. Manda áudio, Brasil. O relógio está marcando 7h48. É. Tá na sucesso, tá na boa.
9: Bom dia, Cardoso. De onde é que você tá? Quero mandar aí meu alô pra Solange.
0: Tô por cá.
9: Val, quero mandar pra Zezé.
0: Dona Solange, Rio, cadê você, Dona Cibola. Solange?
9: Quero mandar pra Rufião, quero mandar aqui também pra Vila Catuza, Belarmina, Bernadette, seu Nildo. Quero mandar pra Vanilza. Neuza foi embora pra São Paulo, né, bichinha?
0: Dona Neuza.
9: Meu abraço vai pra todo mundo aí que tá ouvindo nós, pra Dona Nô. E o que é a resposta aí é o sono, viu, Cardoso? É o sono. Bom dia, tá na sucesso, tá na boa. Manda
0: é o sono.
9: Lembra de mim para me. Pra Suzane. Oi, Suzane, meu amor. Meu abraço é pra você, Suzane.
0: Suzane. Manda um abraço pra Zé Sola. Zé Sola, que tá ligado na sucesso, e a Zenilda. O Zé Sol e a Zenilda, um abraço, né? Isso, a Zilda, o Zildo é a Zenilda, a coisa é desse jeito aí, o Zé Sola. Manda um abraço também aqui pra, né, quem? Pra quem? Pra Gilmar da Saúde, o Frei é o Gilmar da Saúde que tá ligado, Gilmar da Saúde já tá ligado aí. O Paulo do Saudoso Seu Baixo. E mandar um abraço também aqui pra Bodô. Alô, Bodô, bom dia, Bodô, categoria. Bom dia, Bodô. Bodô tá ligada, mas nós. Isso, Bodô e Lulu Sena. Oi, Lulu Sena. Bom dia, Lulu Sena. Leo Lucena e João Batista da Saudosa Dona Eudália. O Chico da Borracharia. Maria Conceição. E também Fadley Flávia. Um abraço.
9: Ô, Cardoso, aproveitando aí, meu amado, a sua audiência, e quero te pedir encarecidamente um socorro, esse povo de Serra aí, porque tomar providência na água, a gente tá com criança pequena, tá com tanta coisa aqui, Cardoso, e nada de água, Cardoso, tá uma clemência, cano quebrado, a água não chega pra ninguém, todo mundo reclamando da água, e o talão vai chegar, né?
0: Vai.
9: Então a gente só te pede, ajuda nós aí, Cardoso, passa.
0: Certo. Água para o povo, água para o povo, que o povo tá passando sede. Vamos cuidar desse povo, vamos cuidar do povo. Não pode deixar sem água, não. Vamos socorrer o povo, Água de Serra. Vamos cuidar.
9: Calorzão desse, eu peço que toma providência aí, Água de Serra, socorro, pelo amor de Deus, ajuda.
0: Agrovila 14, passando sede, mas não é só lá não. É em tudo quanto é lugar que tá, eu não sei não. Outra aliás. O que é que nós vamos fazer, meu Deus do céu? Alô, alô, Brasil! Maria José? Oi, Maria José, bom dia.
10: Bom dia, Cardoso. Que é Maria José. É, sobre a pergunta aí, Cardoso. Pra mim é o sono.
0: Será que é o sono? Será que é o sono? Eu não sei se é o sono, não, mas pode ser. No final nós vamos saber. Opa! São 7:52.
11: É, Cardoso. Vai pular da cama mais não, Cardoso. Já tá meio-dia, meu irmão. Obrigado, Cardoso.
0: Bora pular da cama. Bora cuidar. Mas tem gente deitada ainda. Nos olhos da galega. Nos olhos da galega. Regina e Bruna, lá em São Paulo, ouvindo a sucesso.
12: Bom dia, Cardoso, Regina e São Paulo, Cardoso. É pra, no final já, né, Cardoso? Dá tempo
0: já.
12: Social
0: já,
12: hein? Um bom dia pra você, Cardoso, e pra toda sua equipe daí da rádio, Cardoso, que tá na sucesso, tá na boa. Dá um alô aí pra Creuza aí, Taquari e Marilene da 11. E pra Paulo e Sema, pronto. E pra todos os meus parentes, não era tempo não. E pra você, Cardoso, um abraço, Cardoso. Eu te amo, Cardoso. Tchau, fique com Deus.
0: Beijo no seu coração.
12: Manda um pra mim, Cardoso. Passa aí meu áudio aí, Cardoso.
0: Passando.
12: Não é passar uma música, mas não dá tempo mais não.
0: Passando agora, passando aqui, tá passando. Eita, meu Brasil. O que é, todo mundo sempre vai pra cama com ele, mas ele nunca vai pra cama com ninguém. É isto aí, meu Brasil. Oi, Julie!
13: E a seu Cardoso, como é que vai, tá bom? Manda um abraço, meu povo, da Grovira 9 e da Grovira 10.
0: Tá bom, Lourdes. Minha querida Lourdes, lá da portaria do H. Projeto Formoso. O povo todo mandando recado. O povo todo participando do programa. É onde o povo se sente bem. É onde o povo se sente à vontade para participar do programa. Que é um programa que tem a cara do povo.
14: Bom dia, meu amigo Cardoso. Tô por cá, Cardoso, tô te ouvindo.
0: Boiuda!
14: Tô por cá, tem um dia abençoado na paz.
0: Amém.
14: Deus abençoe o nosso dia.
0: Amém. É isto aí, meu Brasil. É isto aí, meu Brasil. Ave Maria, mas que é isso? Que é isso, rapaz? Que maravilha, que maravilha. Eita!

0: 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Amanhã. Amanhã. É, amanhã. Amanhã a gente tá por aqui acreditando em Deus, o construtor do universo. É?
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0: Ave Maria, olha a hora, 7:57. O que é o que é? Todo mundo sempre vai pra cama com ele, mas ele nunca vai pra cama com ninguém. É o que, Brasil? E é.
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0: Vamos à resposta agora.
2: O Cardoso, Regina, aqui é o sono, Cardoso.
0: Será que é o sono? Vamos ver agora.
2: É o sono.
0: Será que é o sono, Regina? É, pode ser o sono. Vamos ver quem é. Olha, respondeu certo. Quem respondeu? O sono. É o sono. O que é o que é? E todo mundo sempre vai pra cama com ele, mas ele nunca vai pra cama com ninguém. É o sono, meu Brasil. Eita, meu povo. Deixa eu mandar um abraço aqui pra meu amigo Aldon. Aldon lá em... É, lá na 17. O Aldon é o ex-prefeito da cidade de Dores. Ele tá lá na 17 ouvindo a sucesso. Meu amigo Severino, lá na 17. Alô, Severino na Serraria, na 17. Ô, Severino, ô, Leide. Alô, Leide, bom dia, Severino. Bom dia, Tô em Santana e Dona Cleonice. Dão meio-dia e Dona Maria. Ô, Dão meio-dia me falou que não perde o programa. Dão meio-dia, tá lá ligado. Muito bem. Todo o povo que tá ouvindo nós, um grande abraço. É. Eita, meu Brasil. Margem do Rio, pé da serra e riba da serra. Pra tudo quanto é lugar. O povo inteiro aí de ponta a ponta escuta o nosso programa, que é um verdadeiro show. Acabou, foi? Mas já acabou? O que aconteceu? Acabou o programa, foi? Amanhã tem mais, Brasil. Regina, bom dia, Raquelzinha. Raquelzinha do Requeijão também tá ouvindo. E é como eu digo sempre, segure firme na mão de Deus e meta o pé na estrada. Porque quem anda com Deus não pode ter medo de nada. E esse meu Deus que eu acredito piamente, ele que me guia, que me orienta, que me ilumina, que me segura, que me sustenta e que me trouxe até aqui, ele nunca vai me deixar cair. Um abraço, Brasil. Fiquem todos com Deus, que eu tô indo com ele. E amanhã com ele eu estarei de volta às 5 da manhã. Beijo, gente, porque tá vindo aí Lorena Ramos com Bom Dia Sucesso. Valeu, meu povo. Beijo, minha gente, e até amanhã, se Deus quiser.
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0: Gente, olha nós aqui mais uma vez, juntinhos no Bom Dia Sucesso. Aqui você tá em casa. Bom dia, bom dia, bom dia. É quinta-feira. E aí, já levantou? Já tá cuidando da vida, dona de casa? Cuidando de tudo, de todos? Já organizou os meninos aí? Já deixou na escola? Deu o café da manhã? Agora tá na lida, né? Daqui a pouquinho preparar o almoço. Já começou a arrumar a casa, lavar roupa. Aquela luta de todas as manhãs, né? E você que já tá no comércio trabalhando, você que tá pegando a estrada, muito bom dia, mais um dia de luta e de labuta, seja muito bem-vindo ao nosso Bom Dia Sucesso de hoje, bem-vindo, bem-vinda, né? Que alegria ter a sua companhia. A semana já tá se encaminhando aí pro fim, setembro também já vai chegando a sua reta final, mas a gente ainda tem o dia inteiro pela frente para viver, para agradecer, para fazer diferente. Então, antes de qualquer coisa, respira fundo, agradeça a Deus se você ainda não teve, né, esse tempinho. Na verdade, tempo teve, você não colocou como prioridade. Então, para o que você tá fazendo agora, agradeça a Deus, né, por esse respiro, por esse dia maravilhoso. E tá um dia tão lindo, tá um clima diferente, deu uma mudadinha no clima. Ontem a gente sofreu tanto com a alta temperatura, né? Ontem à tarde foi, nossa, você que tem uns idosos em casa aí, cuida direitinho, tá? Pega uma toalhinha, molha com a água friazinha, vai passando no corpo, vai dando bastante água, hidratando, porque esse calor tá escaldante, gente. Tá difícil demais, tá ruim. Então hoje cedo a gente já amanheceu com o clima mais ameno, né? Mais tranquilo, tá dando uma viradinha aí no clima. Previsão de chuva a gente não tem, mas Deus é quem sabe de todas as coisas, né? Tá no ar o nosso Bom Dia Sucesso, que nesta manhã Deus coloque paz dentro da sua casa, que te dê sabedoria, que você tome boas decisões, que te dê força para você enfrentar aquilo que precisa ser enfrentado, né? Que te dê esperança para você não desistir dos seus sonhos. Fica comigo aqui na Rádio Sucesso até o meio do dia, porque até lá eu te faço companhia aqui na Sucesso FM. 8h19, inclusive o nosso WhatsApp já tá liberado. Você pode participar. Lorena, eu nunca mandei um áudio na rádio. Então o dia é hoje. Lorena, eu não tenho coragem de mandar. Manda hoje, deixa eu ouvir a sua voz, fala comigo, deixa eu saber que você ouve a rádio. Conta pra mim, fala aí, olha, eu tô aqui em tal lugar, primeira vez que eu tô participando. Tão gostoso, ou você que faz tempo que não manda um áudio aqui? Hoje é o dia, tá? Da gente rever. Quando a gente tá na rua, que a gente tem a oportunidade de ver, né? A gente rever. Qual a palavra que a gente deve usar pros ouvintes que somem e a gente tem o prazer de falar com eles novamente, né? Então, me dê esse prazer hoje.
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0: Ai, que a mensagem de hoje, para o que você tá fazendo aí, que a mensagem é muito forte, tá? Hoje eu quero conversar com você, mais do que uma mensagem, é uma conversa, né? Quero conversar com você sobre uma coisa que parece bem simples, mas que no fundo ela tem uma força enorme, sobre as palavras. E não é sobre qualquer palavra, é sobre as palavras que você fala sobre a sua própria vida. Não é sobre a vida do outro não, tá? É sobre a sua própria vida. Você já reparou como às vezes a gente passa o dia inteiro dizendo: não tenho dinheiro. Ó, menino, eu não tenho um real, não tenho um centavo. Ou então, ah, eu não tenho sorte. Menino, essa sorte eu não tenho. Ou então, assim, ah, minha vida é difícil demais. Ah, minha vida é uma correria. Ai, as coisas só são difíceis pra mim. Ou então, ah, eu não vou conseguir não, já desisti. Ó, moço, esquece. A gente tem esse negócio desse esquece, né? Ah, não, esquece. Ou então, ah, eu não tenho saúde pra isso não. Ah, eu não tenho psicológico. Você já se pegou falando alguma dessas frases? Ou então assim, ah, eu sou assim mesmo. Ah, eu nasci assim, vou morrer assim. Eu sou desse jeito. Você já se pegou falando alguma dessas frases? Ou alguma frase parecida com alguma dessas que eu citei? Olha, sem perceber, aquilo que começou como uma reclamação, como uma murmuração, acaba virando uma sentença dentro da nossa mente. É claro que existem dificuldades de verdade, Tem gente passando por problemas financeiros de verdade. Tem gente que nessa manhã tá comendo ali o cuscuz seco e dando glória a Deus. Graças a Deus. Tá tendo esse cuscuz, nem manteiga tá tendo. E o cuscuz está regrado, mas está dando graças a Deus. Tem gente que tá passando pindaíba. E tem gente que nem o cuscuz está tendo. Hoje saiu para trabalhar sem comer nada. Ah, não acredito. Acredite se quiser. Tem gente que está passando por problemas de saúde. Tem o dinheiro, mas não pode comer. Vai fazer um exame daqui a pouco. Vai fazer um exame mais tarde. Vai fazer uma cirurgia. Tá de dieta, tá de jejum, não pode. Né? Tem pessoas que pode comer, que tem o dinheiro, mas tá com problema na família. O nó na garganta tá tão grande. A pessoa tá tão contrariada nessa manhã que ela não consegue comer. Sabe quando você fica bravo, que dá aquele nó na garganta, que nada passa na garganta? E não é fingir que o problema não existe, empurrar com a barriga e seguir a vida. Mas olha, eu quero te dizer nessa manhã de hoje, uma coisa é a gente reconhecer a dificuldade e outra é a gente trazer para esse campo da mente, colocar isso na mente e começar a repetir todos os dias. É a gente transformar uma dificuldade em uma definição para a vida inteira. Viver isso a vida inteira. Você pode estar com pouco dinheiro hoje, mas isso não significa que você não tem. Para de dizer que você não tem. Você tem, tá pouco, mas você tem. Você pode estar enfrentando problema de saúde, mas isso não quer dizer que você não tem saúde. A saúde não está 100%, mas você tem saúde. Você levantou, penteou seu cabelo, tomou seu café, saiu para o trabalho. Se eu fosse para mim ir caminhando, eu não dava conta não, porque eu ia me cansar, porque eu estou sentindo isso e aquilo, mas entrou no carro, conseguiu dirigir. Nada te impediu, subiu na moto, conseguiu pilotar, né? Você tem saúde. Isso não significa que toda a sua história seja de doença. Você pode estar passando por uma fase difícil no seu casamento, na sua família, uma fase difícil com seus filhos, talvez até no seu local de trabalho, mas isso não significa que a sua vida inteira vai ser assim. Gente, uma fase difícil é uma fase. Não precisa virar uma sentença definitiva. Jesus, ele nos ensinou algo muito bonito. Lá vem eu de novo. Na parábola do semeador. Já tem 3 dias que a gente está falando dessa parábola. É porque se a gente for parar para pensar, a gente consegue tirar lições valiosas. Em uma parábola, a gente consegue tirar lição para uma vida inteira. Você lembra da parábola que foi contada aqui? Então, a semente que foi lançada na terra, você já sabe, né? Eu tô falando que é para você gravar essa parábola na sua mente. Algumas sementes caíram pelo caminho, outras em lugares onde não conseguiram crescer, outras em lugares que tinham espinho. E teve aquelas sementes que caíram aonde? Deixa eu ver se você gravou a parábola. Pronto. Caíram na boa terra e deram frutos. Pois é. Sabe o que essa parábola me faz pensar? E dá para tirar uma lição? Aquilo que a gente semeia precisa de cuidado. Então as nossas palavras são as nossas sementes. Pensa bem. As nossas palavras são as nossas sementes, né? Cada vez que você fala sobre você mesmo, você está alimentando uma coisa sobre você. Então, se todos os dias você diz assim, ah, eu não consigo, ah, eu não posso, ah, eu sou um fracasso, ah, eu sou desastrada, ah, tudo que eu faço não dá certo, minha vida não presta, ah, eu não tenho um amigo, ah, eu não tenho ninguém de confiança, ah, não sei o quê. Aos poucos o seu coração começa a acreditar nisso. Mas quando você aprender a mudar isso, você começa a dizer assim, ó, tá difícil, mas eu vou continuar. É luta, mas eu vou vencer. Hoje eu tenho um pouco, mas eu sou grato pelo que eu tenho. Minha saúde precisa de cuidado, então eu vou cuidar de mim. eu ainda não consegui, mas eu vou conseguir. Então você está escolhendo não deixar que o problema tenha a última palavra. A Bíblia diz em Provérbios 18, no verso 21, a morte e a vida estão no poder da língua. Olha a responsabilidade que existe nisso, né? Não é uma frase mágica que vai fazer o dinheiro aparecer na sua conta, vai fazer o problema desaparecer, vai fazer aquela raivinha que você tá aí do seu esposo, da sua esposa sumir, não é isso. Mas as nossas palavras, elas podem mudar a maneira como a gente enxerga a vida e podem alimentar a nossa fé, a nossa coragem e as nossas atitudes. É por isso que você tem que ter cuidado quando você dizer assim, eu não tenho nada. Porque talvez você tenha uma casa simples, mas, né, você tem um teto. Talvez você não tenha dinheiro sobrando, mas você tem um alimento na sua mesa. Talvez a sua saúde não esteja perfeita, mas você está aqui. Está respirando, caminhando, falando, tendo a oportunidade de cuidar de si. Inclusive está aí me ouvindo. Olha que privilégio. Privilégio meu poder falar e privilégio seu poder ouvir, né? Isso é privilégio. Então, você pode não ter coisas que você... Não ter ainda coisas que um dia você pediu a Deus. Mas, hoje... Você pode estar tão acostumado com isso que pode estar esquecendo de agradecer, né? Então, em vez de você dizer assim, eu não tenho nada, experimenta dizer, eu ainda não tenho tudo o que eu quero, mas agradeço a Deus por tudo que eu já tenho. Né, e vou continuar trabalhando pelo que eu desejo. Em vez de você dizer assim, eu tô sem saúde, eu não tenho saúde. Você fala, minha saúde precisa de cuidado, vou fazer minha parte, vou cuidar da minha saúde. E aí vai, por aí vai. Vai mudando, vai ressignificando a forma de falar. Você tá cansado hoje? Você fala assim, ó... Eu tô cansado hoje, mas Deus vai me dar força, eu vou continuar, eu vou conseguir, eu vou vencer e pronto. Não transforme o seu hoje na sentença do seu amanhã, tá? Plante fé, gratidão, esperança, coragem. E é sobre isso. Que Deus abençoe a sua vida, a sua casa, os seus caminhos e que a partir de hoje a gente vai ter esse combinado, tá? Vai ser um combinado meu e seu. Eu quero combinar isso com você. A partir de hoje, quando você for falar sobre sua vida, suas palavras não vão ser de desistência, tá? Suas palavras vão ser de positividade, palavras de gratidão, palavras de esperança e palavras de fé. Você não vai esquecer mais disso. Tá combinado? É um combinado meu e seu. 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Bom dia.

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1: Lorena. Muito bem, já estamos de volta na Sucesso FM. Bom dia, 8h40, faltam 20 minutos para as 9h.

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1: Sucesso, 8h43, bom dia, chegando as previsões astrológicas para você. Primeiro bloco, confira junto comigo, previsões para Áries, Touro e também previsões para você, meu amigo, minha amiga, do signo de Gêmeos. Vamos lá? Arianos e arianas, muito bom dia. Primeiro bloco das previsões para você do signo de Áries.

Arianos e arianas, vamos ver o que os astros reservam para o seu signo hoje. Vamos lá, Áries, você que nasceu aí. É o primeiro signo, né? Você que nasceu de 21 de março a 20 de abril, você é do signo de Áries. Deixa só abrir direitinho. Hoje, 24 de setembro de

8h46, minha gente. Hoje as previsões aqui tá enrolado, hein? Olha só. Áries, pra sair Áries aqui, só Jesus na causa. Roda, roda, roda e não abre. Eu vou fazer o seguinte, eu vou tocar mais uma musiquinha. É o tempo que carrega aqui o site, eu consigo trazer as previsões astrais pra você.

0: Sucesso, 8h51. Vamos ver se agora a gente consegue trazer as previsões astrais para você. Tá na sucesso, tá na boa.
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0: Muito bem, arianos e arianas. Olha, o céu favorecendo acordos, alianças e conversas profissionais ao longo da semana. Este é um período que exige o jogo de cintura para alcançar seus objetivos. Financeiramente, tenha cautela com empréstimos e acordos, mas fique atento a alternativas que podem ajudar a melhorar o orçamento, principalmente para quem trabalha por conta própria. Cuide da pressão arterial. No amor, a química aumenta, mas é importante controlar os ciúmes. Tá bom, Áries? Muito bem, números da sorte para hoje: 03, 17, 42. A cor do dia é a cor vermelha. Bom dia para você do signo de Touro. Taurinos e taurinas, as relações no trabalho se tornam mais harmoniosas, mesmo com desafios financeiros inesperados. Momentos com os amigos, boas histórias e surpresas vêm à tona. No amor, a paixão fica em alta, mas cuidado com ciúmes e possessividade. Aproveite o dia com equilíbrio. Este é um período importante para fortalecer as relações profissionais. E hoje, a quinta-feira, ajuda a analisar as propostas com mais segurança. Financeiramente, tenha atenção redobrada com parcerias e também acordos. Números da sorte: 21, 63 e 70. A cor do dia é a cor azul. Geminianos e geminianas, para hoje, sua criatividade e intuição fiquem alta, trazendo boas chances de lidar com mudanças e alcançar resultados positivos na saúde, especialmente no intestino. No amor, o coração pode falar mais alto, mas mantenha a calma e a razão, especialmente nos flertes. Aproveite o seu dia. Números da sorte para hoje: 26, 31 e 44. A cor do dia é a cor cinza. Daqui a pouquinho tem mais previsões. A gente destaca as previsões para Câncer, Leão e também as previsões para Virgem. Bom dia!

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1: Sucesso, 9 horas em ponto.
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2: 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Agora 9:04. 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

0: sucesso. 9:10. Bom dia.
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0: Muito bem, previsões astrais para você de Câncer. Ótimo dia para ampliar os seus horizontes no trabalho, explorando novas ideias que podem trazer crescimento. No bem-estar, o astral melhora, convidando ao lazer e ao contato com a natureza. No amor, a energia é favorável para as paixões intensas e momentos inesquecíveis com quem você gosta. Números da sorte para hoje: 07, 13 e também 28. A cor do dia é a cor preta. Mais previsões chegando e agora a gente destaca as previsões astrais para você de Leão. Leoninos e leoninas, ótima manhã de quinta-feira, um passinho para o final de semana. Cuide das finanças hoje para evitar surpresas e conflitos com amigos. A energia em casa fica positiva, promovendo diálogo e afeto, mas as relações com os amigos podem ficar tensas. No amor, surpresas podem aquecer seu coração e a confiança é a sua aliada nas possíveis dificuldades. Números da sorte para hoje: número 14, também número 24 e ainda 57. A cor para hoje é a cor pink. Bom dia para você do signo de Virgem. Virginianos e virginianas, uma ótima manhã. Você que nasceu de 23 de agosto a 22 de setembro, hoje mudanças no trabalho podem surpreender, mas a sua sensibilidade e intuição irão te ajudar a conquistar avanços. Nos relacionamentos, uma conversa sincera pode fortalecer laços e reaproximar no amor. Seu lado romântico aflorado promete momentos especiais, aproveite o dia. Números da sorte: 11, 55 e 61. A cor do dia para hoje, para você de Virgem, é a cor verde. 9:12.
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13: Bom dia! Agora são 9:15. Participa do nosso programa, deixa o seu recadinho, sua mensagem de texto de voz, 3620-1680.
14: Bom dia, Marina, bom tudo dia, bem? Tudo bem?
13: Quero fala, Guilmar.
14: Amado Batista, choro quando que vejo, ofereço para minha mãe Zaura, meu pai Antônio, para meu esposo Val, minha irmã Creuza e família, Antônio da Água, Cissa, Iraci, Leni, Finha, Maura, Alice, Edileuza, comadre Zezé, comadre Cida, Neide, Lio, Joana, Dona Marlene, Valdelício, esposo dela, Nazaré, Lia, Regina, Dasdor, Beta, Erasma, minha prima, Erasmo e família, comadre Maura, Socorrinha e Céu, me ofereço também para você.
13: Obrigada, minha linda, Deus te abençoe. Oi!
15: Bom dia, Lorena, bom dia.
13: Bom dia, tudo bom, minha linda?
15: Por esse dia que eu tô alegre, viu?
13: Ô, coisa boa!
15: Eu quero que você roda aí parabéns pra minha filha Rita de Cássia, da Agrovila 22. Tá, Rita do Bar? É, hoje ela faz aniversário e nós estamos felizes. Olha, eu quero que você passe aí um hino de... um louvor de Gerson Rufino ou Maria Marçal. Um louvor lindo aí que é pra oferecer pra minha filha, tá bom?
13: Pronto.
15: E você, muita felicidade, Lore.
13: Amém, meu amor. Ô, gente, carinho gostoso.
15: O nome de minha neta.
13: Deus abençoe, Dona Maria. Um abraço grande e apertado. Obrigada por esse carinho, viu? Louvado seja Deus. Oi, bom dia.
14: Tudo bem? Gostaria de ouvir Neto Brito, Além do Sonho. Eu ofereço para todas as minhas amigas aqui da Gravilha 8, principalmente para você, gata.
13: Valeu, meu amor. Um beijo para você. Além do Sonho, eu não tenho essa música com Neto Brito. Deixa só eu conferir direitinho aqui. Além do Sonho, produção tem? Tenho não. Vou tocar outra, Biometria. Eu acho essa música linda. Eu vou tocar ela pra você, tá bom? Biometria com Neto Brito. Um beijo, obrigado pelo carinho da sintonia. Acompanhando o nosso programa Uda, na Agrovila de número 12. Um beijo pra você, Uda. Bom dia, todo especial. Obrigada sempre pelo carinho da sintonia. E minha amiga também, a Nena, na Agrovila de número 8. Bom dia, Lorena. Passa os parabéns pra minha irmã Adriana, na Agrovila 18. Que Deus abençoe ela hoje, sempre com felicidade, muita saúde, paz e a música do Henrique Juliana Flor e o Beija-Flor. Aos aniversariantes de hoje, os nossos parabéns.

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2: Dá sucesso, 9 horas 24 minutos. 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Bom dia para você, tá chegando mais previsões e agora a gente destaca as previsões astrais para Libra, Escorpião, também para Sagitário. O dia traz oportunidades financeiras com chances de melhorar o seu saldo, especialmente à tarde. Cuidados pela manhã com prazos e burocracia, mas o otimismo ajuda a superar desafios. No amor, emoções intensas e atrações fortes podem surgir. Então aproveite o momento, tá bom? A cor para hoje é azul, os números da sorte: 20, 32 e também 60. Mais previsões chegando e agora a gente destaca as previsões para você de Escorpião. Escorpianos e escorpianas, o seu talento, criatividade e dedicação podem fazer a diferença nas finanças e no trabalho. Tenha cautela ao arriscar e a sorte e deve se reerguer no decorrer do dia. No amor, o clima fica intenso e sedutor. Só tome cuidado com joguinhos e também ciúmes. Aproveite o momento. Olha só, números da sorte: 22, 27 e 38. A cor para hoje é a cor lilás. Bom dia para você, meu amigo, minha amiga de Sagitário, sagitarianos e sagitarianas, trazendo mais previsões para você. Vamos buscar aqui as previsões para Sagitário. Para hoje, bom momento para refletir sobre suas interações, incluindo redes sociais e parcerias. Mudanças inesperadas podem surgir em relacionamentos e acordos. No amor, o desejo de liberdade pede cautela. Evite decisões impulsivas e esteja atento às emoções que vêm à tona. Números da sorte para hoje: número 11, 26 e também 34. A cor para hoje é a cor vermelha. Na sucesso 9:26.
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1: 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Bom dia, minha gente! 9:29.
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0: Agora 9 horas 31 minutos. 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Bom dia, 9:32.
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4: 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São 9:38 na Sucesso. 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
4: Bom dia, gente. 9:41, atendendo minha ouvinte querida, Neto Brito, aquela que você pediu, eu não tenho, meu amor. Vou tocar pra você Biometria. Essa também é muito linda, viu? 9:41 na Sucesso.

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isso, 9h49. Bom dia, minha gente linda, abençoada. A gente segue com o nosso Bom Dia Sucesso 3620-1680 para você participar do programa, deixar seu recadinho, sua mensagem de texto ou de voz, tá? A Drica tá acompanhando o nosso programa. Ela

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1: Para Capricórnio, Aquário e Peixes.
0: Capricornianos e capricornianas, a sua sensibilidade e intuição brilham, trazendo boas oportunidades no trabalho e conexões que podem ajudar bastante. No amor, prepare-se para conversas envolventes e momentos de intensidade com quem faz seu coração acelerar. Aproveite o clima de harmonia e paixão que o dia reserva para você, tá bom? Números da sorte para hoje, número 09, número 14 e também 37, a cor do dia é a cor verde. Bom dia! Dia para você, meu amigo, minha amiga, do signo de Aquário. Aquarianos e aquarianas, para hoje, olha só, dia de destacar seus talentos no trabalho, conquistar novas oportunidades. Fique atento às decisões financeiras impulsivas pela manhã, mas o cenário promete ganhos extras no fim do dia. Na vida amorosa, você pode ficar mais seguro ou ciumento. Então, vale a calma, tá? Olha os números da sorte para hoje, 03, 17 e 58. A cor para hoje, a cor azul marinho. Último signo do zodíaco, a gente destaca as previsões para você de peixes. Piscianos e piscianas, bom dia para hoje. A família traz mudanças inesperadas e requer atenção redobrada pela manhã para evitar tensões. Com a lua em seu signo, dia é perfeito para se cuidar, elevar o astral e valorizar o que gosta. No amor, algo novo ou uma experiência a dois pode renovar o seu relacionamento. Números da sorte para hoje, olha só, números 19, 42 e 63. A cor para hoje é a cor amarela. 9h52 no sucesso. Encerradas as previsões astrais de hoje.
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1: Sucesso, bom dia, gente, 10 em ponto.
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1: Sucesso FM, bom dia, direto da redação, a edição das 10 da manhã, hoje é quinta-feira, 24 de setembro de 2026. A Anvisa alerta para risco grave em preparo caseiro de canetas emagrecedoras. Comparecimento às urnas poderá ser usado como prova de vida automática no INSS. Agrovila 18 comemora aniversário com torneio leiteiro, concursos e atrações musicais. Confira agora no direto da redação.
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1: Anvisa alerta para os riscos da manipulação caseira de substâncias usadas em canetas emagrecedoras. A agência identificou ofertas na internet de versões em pó acompanhadas de tutoriais para diluição e aplicação. O órgão afirma que não há garantia sobre a composição ou a esterilidade desses produtos. A contaminação pode provocar infecções graves e, em casos mais severos, sepse. E o comparecimento às urnas será utilizado pelo INSS como comprovação de vida para aposentados, pensionistas e beneficiários de programas assistenciais. O registro da votação pode ser cruzado com bases do Instituto e computado automaticamente como prova de vida. Quem não votar não terá o benefício bloqueado por este motivo. O INSS continuará buscando outras informações para confirmar que o beneficiário está vivo. E a Agrovila 18 comemora aniversário nesta quinta-feira. E a programação especial continua nesta sexta, com o início do torneio leiteiro, atrações musicais e concursos para a escolha da rainha do torneio leiteiro da Agrovila 18. A Sucesso FM estará presente na cobertura do evento. Nesta sexta-feira, o Jornal da Sucesso terá transmissão ao vivo direto da Agrovila 18.
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6: 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Bom dia.

0: 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Bom dia, 10h22. Tá na Sucesso, tá na boa. Bruno Diegues, Secreto. Ainda teve Pedro Paulo e Alex, que delícia. Shania Twain. Tudo isso aqui nesse módulo musical pra você. 10h22 na Sucesso. 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
1: 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Eu volto aos estúdios com você, Lorena Ramos.
0: Tá aí, Isaac Santos, no Giro de Ofertas da Sucesso FM, 10h24.
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0: Tá chegando o flashback a pedido da Drica, lá na Agrovila de número 12, eu acertei cheio, viu, gente? Ela tá bem lavando roupa, ela diz, Lori, é isso mesmo, eu tô aqui lavando roupa, menina. Daqui a pouquinho eu começo a fazer o almoço. Bacana, bom trabalho pra você, Drica, joga duro por aí. Rick Renner, baby.
2: A

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1: Sucesso, 10h29.
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0: 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São 10h37 agora. 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
0: Sucesso 10h39, bom dia. 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
0: Bom dia! Bom dia! Tá na sucesso, tá na boa, bom dia pra você, 3620-1680. Pode participar com a gente, deixar seu recadinho, sua mensagem de texto, sua mensagem de voz, tá bom? Nosso WhatsApp tá liberadíssimo pra você participar com a gente. Vem pra cá, fala comigo, deixa eu ir aqui, deixa eu ver quem é que tá por aqui, já pra falar com a gente nessa manhã maravilhosa, meu amigo lá do Brejo, Edilson Dias. Fala, Edilson, bom dia.
29: Bom dia, Lorena, bom dia.
0: Bom dia, Edilson.
29: Como é que você tá? Tá tudo
0: ótima,
29: bem?
0: Ótima, graças a Deus, e você?
29: Por aqui vai tudo bem, graças a Deus.
0: Ai, que bom, Edilson.
29: Ló, manda pra mim aí hoje com a saudosa Marília Mendonça Graveto.
0: Vamos relembrar, né?
29: Bom dia,
0: meu bem.
29: E um beijão muito doido no seu coração, tá?
0: Um beijão muito
29: bom
0: doido?
29: Bom dia, minha gata.
0: Bom dia, meu bem. Oi, Lorena, é a Nalva da Agrovila 2. Manda um alô pra Naí, pra minhas irmãs Leidiane e Sueli, a minha sobrinha Maria Heloísa, a música do Iguinho Lulinha. Beijo pra você, minha linda. Vou passar já, tá bom? A Dona Maria, lá da Agrovila 18. A Agrovila 18 tá em festa, Dona Maria. A equipe da Rádio Sucesso tá aí a partir de amanhã, hein?
30: Bom dia, Lorena.
0: Bom dia, minha linda.
30: Uma quinta-feira cheia de paz, saúde, felicidade. Manda um beijo pra meus filhos todos, pra minhas amigas todas, pra todas as pessoas que gostam de mim. E eu quero que você passe aquela música de Rick Renner, filha. Tá bom? Só pra me ouvir mesmo. Fica com Deus, Lorena. Bom programa.
0: Valeu, Dona Maria. Um beijo bem grandão. Bom dia todo especial. Ronilson tá acompanhando o nosso programa aqui na Agrovila 9. Ele pediu a música do Paulo Ricardo, Tudo por Nada. Toco pra você já, viu, Ronilson? Beijo grandão. A Renatinha tá acompanhando o nosso programa. Oi, Renatinha. Bom dia todo especial. Ela disse, Lori, hoje aqui em casa é dia de faxina na área e eu tô aqui preparando os bolinhos e o gás acabou bem na hora dos meus bolinhos, Lori. Gente, ela me mandou a foto aqui dos bolinhos dela, aqueles bolinhos que a gente faz de trigo. Nossa, faz tempo, Renatinha, que eu não como um bolinho desse. Você me deu até ideia de fazer um bolinho desse final de semana, hein? Que delícia! Aquele bolinho que a gente faz, fazer ele com trigo, é frito, mas a gente coloca só um pouquinho de gordura mesmo na frigideira e vai passando. Nossa, que delícia! Não é bolinho de chuva, não, gente. É uma mistura de panqueca, não é bolinho de chuva, é o meio termo. Nem sei qual o nome mesmo desse bolinho, não. A gente fala é bolinho mesmo.

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Agora 11 horas mais 3 minutos, chegando o direto da redação, a edição das 11 da manhã. Você sabe que de hora em hora você fica bem informado aqui na Sucesso FM. Chegando direto da redação, edição das 11 da manhã, hoje, quinta-feira, 24 de setembro. Acidente entre ônibus e carro da funerária deixa 2 mortos na BR-020 no oeste da Bahia. Eleições de 2026 ampliam recursos de acessibilidade para garantir mais autonomia na votação. Emoba adota novos critérios para doação de sangue a partir de 1º de outubro. Confira agora no Direto da Redação.

0: entre um ônibus e um carro de funerária na BR-020 no oeste da Bahia. O acidente aconteceu nesta quinta-feira. A batida envolveu os dois veículos e deixou duas vítimas fatais. As informações constam na notícia sobre o acidente na rodovia. E a Justiça Eleitoral ampliou os recursos de acessibilidade para as eleições de outubro. Cerca de 1.970.000 pessoas com deficiência estão aptas a votar. As urnas oferecem áudio, teclado com identificação em braille e intérprete de Libras na tela. Pessoas com deficiência ou mobilidade reduzida também têm direito à prioridade e podem contar com acompanhante de confiança. E o Emoba vai adotar novos critérios para doação de sangue a partir de 1º de outubro. Doadores regulares com mais de 70 anos poderão continuar doando após avaliação médica. Também mudam os prazos para pessoas com tatuagem, piercing e procedimentos estéticos. Quem passou por cirurgia bariátrica poderá doar após 6 meses, desde que esteja com peso estável. Direto da redação, de volta a qualquer momento. 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
3: Sucesso, bom dia, 11 horas 12 minutos. 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
20: 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Bom dia.

0: 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São 11 horas mais 19 minutos na Sucesso FM, atendendo os nossos ouvintes pelo 3620-1680. Oi, Sônia.
1: Morena,
0: tudo bem, minha linda?
1: Abençoada por Deus.
0: Graças a Deus, tudo, Sônia.
1: Né, que Deus abençoe. Tá
0: muito
1: calor,
0: minha linda.
1: Né,
0: tá demais, menina.
1: Vai chover, tá abafado. Foi calor de noite, viu? É, Norena, gostaria que você

0: tudo de bom, que Deus proteja, ter saúde, paz e tranquilidade, tudo na sua vida.
1: Amém, minha linda.
0: Tchau, gata.
1: Tchau, meu amor. Um beijo. Deus abençoe você.
0: Tudo de bom.
1: Tem mais recado aqui? Ó, ela tá lá ouvindo a rádio.
0: Fica com Deus, amigo.
1: Beijo, meu amor. Deus te abençoe sempre.
2: Bom dia,
1: Fátima. Tudo bem?
2: Pra Neuza na 8, pra Delita na 8, pra Dizendo Taquari, pra Catarina na 6, pra minha filha Cecília, pra meu esposo Carmelito. Eu quero ouvir uma música de Eduardo Costa.
1: Valeu, meu amor. Um beijo, viu? Tá na sucesso, tá na boa, o Reginho tá na sintonia do programa. Um abraço pra você, Reginho. Um bom dia todo especial. Toda a galera da 18 que tá na sintonia, aquele bom dia todo especial.
3: Bom dia.
1: Tudo bem, minha linda? Tudo bem, meu amor. E você?
3: Especial pra todos vocês aí da rádio.

0: E também parabenizar a minha cidade, né, Agrovilha 18, a capital do mundo, pelos seus 45 anos.
1: E olha aí, 45 anos.
0: Eu vim desde pequena, né, pra cá, depois fui embora por um tempo pra Brasília e retornei. Mas eu amo a minha cidade.
1: Seu cantinho, seu lugar no mundo.
0: Falta muito benefício, né, aqui pra gente, estrada, várias coisas. Mas eu amo demais, de paixão aqui a minha 18. Um cheiro, gata. Amanhã você vai vir pra cá?
1: Eu não, meu amor.
0: Bom dia pra todos ouvindo. Tá na sucesso, tá na boa. Tô aqui na cuidando nas coisas, roupa.
1: Na lida.
0: Tá? Mandei a menina cedo pro colégio, arrumei a minha netinha. E só gratidão a Deus por tudo.
1: Graças a Deus, Celinha. Essa visita na 18 eu vou ficar devendo vocês, tá bom? Vai aí o Josemar, a Cássio com certeza vai, Fábio Silva, a equipe de eventos da rádio, viu? 11:22, Lorena, bom dia, uma quinta-feira abençoada para nós todos, amém. Por cá continua frio, sem sol, enquanto na Bahia sol e muito calor, vamos que vamos, Deus nos conduzindo hoje sempre, amém. A Olindina Alves lá em São Paulo, capital, acompanhando o nosso programa. Lori, bom dia, chama. Eu vou estar por lá na 18, Lori, e vocês vão estar a equipe toda, que bom que a rádio vai fazer a cobertura, essa rádio é um show, que bacana. Bom demais, Marli, um beijo pra você,
2: bom dia,
1: lindona.
2: Lori, tudo bem, Lori?
1: Tudo bem, gatíssima.
2: Nossa, faz tempo, Renatinha, Silvana Salles, qualquer um ofereço pra você, pra todos ouvindo a sucesso. E é isso aí.

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1: Sucesso, 11:33.
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3: Sucesso, agora 11 horas mais 36 minutos. 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Na Sucesso, 11 da manhã, mais 37 minutos. 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
2: Sucesso! 11h40, faltam só 20 minutos para as 12. 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
2: 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Bom dia, minha gente. Tá na Sucesso, tá na boa. Já já tem o Jornal da Sucesso, Fábio Silva, José Mareda. E o Jornal da Sucesso a partir do 12h30, depois do horário reservado, a propaganda eleitoral gratuita.

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0: 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Faltam 6 minutos para as 12. Tá na sucesso, tá na boa. Bom dia.
1: Agora tem

Amanhã, por motivo de força maior, eu não vou poder apresentar o Bom Dia Sucesso. Lembra que eu falei sobre cuidar da saúde um pouquinho mais cedo? Pois é, saúde eu tenho, graças a Deus. Vou cuidar para ficar melhor ainda. Mas na segunda eu volto. Com a graça de Deus, querendo Deus, eu volto segunda-feira, renovada em nome de Jesus, para seguir com a minha missão de fazer companhia a você a cada manhã aqui nessa rádio tão amada e tão querida por Serra do Ramalho. 11h55 agora, ó. Um beijo e até segunda, se Deus quiser. Tchau!

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0: 12h40. Boa tarde à família serramalhense, boa tarde à família brasileira. Como é que vocês estão? Tudo bem? Como é que foi a manhã de hoje? Hoje já dia 24 de setembro de 2026. Esta quinta-feira, final de semana já batendo praticamente a sua porta. Neste momento, como sempre faço, deixa eu pedir licença juntamente com toda a equipe para adentrar no seu lar sagrado no horário do seu almoço. Com a sua permissão, o sonsaço da Sucesso FM há 13 anos no ar em Serra do Ramalho. Esse é o mês de aniversário, né, da Rádio Sucesso FM. 13 anos com a sua programação no ar, levando entretenimento, informação, né, inclusive dando voz e vez à população serramalhense durante esses 13 anos. Então, setembro é um mês feliz para todos nós que fazemos a Rádio Sucesso FM. Eu fico feliz hoje de fazer parte, né, desta equipe, desta conceituada emissora do Grupo Roriz de Comunicação. Já há 6 anos, né, já aqui no Grupo Roriz de Comunicação. São 12h41. Deixa eu dar uma boa tarde. As reportagens, a responsabilidade é do competente Josemar Areda. Boa tarde, Josemar.
1: Boa tarde, Fábio. Boa tarde aí, minha gente, o povo ouvinte da Sucesso, né? E o jornal já está no ar e vamos para a notícia.
0: Vamos às notícias. No atendimento no 3620-1680, ela que é a menina lá do Mariápolis, né? Mariápolis, eu estou falando de Cassandra Maia. Boa tarde, Cassandra, né, que já recebe ali as mensagens de voz, de texto da população serramalhense. A direção administrativa e apresentação desse amigo de vocês, a direção geral é de Lio Roriz.
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0: STF, defesa de Bolsonaro pede suspensão do cumprimento da pena.
1: 296 fichas foram distribuídas no primeiro mutirão de tratamento de varizes em Serra do Ramalho.
0: Hoje a Agrovila 18 está em festa, aniversário da Agrovila 18, e amanhã começa o 12º torneio leiteiro.
1: E estradas e vicinais de Serra do Ramalho estão sendo recuperadas.
0: Você confere ainda dentro do Jornal da Sucesso os recursos de acessibilidade que ampliam a autonomia na votação. 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

0: Olha, são 12 horas 46 minutos. Já eu vou até a Agrovila 18, né? Hoje é dia de festa na Agrovila 18. Inclusive, aniversários, 45 anos da Agrovila 18. E amanhã, né, começa, portanto, o 12º torneio leiteiro da Agrovila 18. O Jornal da Sucesso amanhã será transmitido direto da Agrovila 18. A transmissão, portanto, vai ser de lá, da Agrovila 18. Eu já estou aqui tentando contato aqui com o pessoal da organização, porque hoje é festa na 18 e amanhã tem o torneio leiteiro, que começa bem cedo, né? O torneio leiteiro começa bem cedo e a movimentação na 18, todos os caminhos, na verdade, te leva agora ao torneio leiteiro que vai iniciar amanhã lá na Agrovila 18. Eu estou nesse momento com Juca Machado. Juca Machado, que foi vereador no município, né, foi também candidato a prefeito no município, liderança política. Agrovila 18 hoje está em festa. Boa tarde, Juca Machado.
1: Boa tarde, Fábio. Boa tarde a todos os rádio ouvintes dessa grande emissora, sucesso, qual tem um grande apreço. Boa tarde a todos, serramalhenses.
0: 45 anos da Agrovila 18, que representa para essa comunidade esse aniversário, Juca?
1: Fábio, é motivo de muita honra e alegria, né? Estar aqui diante desse grande evento também aqui, já o 12º torneio leiteiro da Agrovila 18, em comemoração ao seu aniversário, e dizer que é muito satisfatório estar aqui nessa comunidade que eu tenho grande alegria de conviver junto com essa população, que me dá muito orgulho, e é por isso que a gente está aqui no dia a dia lutando para dar o melhor pela nossa comunidade, uma comunidade de homens e mulheres guerreiros, assim como as demais agrovilas e povoados do nosso município, composto de pessoas que lutam por um município cada vez melhor. Então é um motivo de muita alegria, meu irmão.
0: Eu me recordo que na sua entrevista aqui, inclusive com a equipe organizadora do evento, aqui no estúdio da Sucesso, você falava do potencial que tem a Agrovila 18. Nesses 45 anos da Agrovila 18, o que que avançou, o que que precisa avançar dentro da Agrovila 18, Juca?
1: Ah, já teve um grande melhoramento aqui, principalmente na genética dos animais, né, Fábio? Que é uma das maiores bacias leiteiras do nosso município, né? Não vou chegar a dizer que é a maior, mas eu acredito que está entre as primeiras, né? Devido aos esforços desses grandes produtores que tem aqui, que vem melhorando cada vez mais a genética, né? E assim, aqui já evoluiu em muitos quesitos e falta evoluir em outras partes também, né, Fábio? Aqui é um lugar onde, sabe, que é a zona rural, é um lugar que dá um pouco de dificuldade de acesso aqui devido às questões das estradas, mas no mais, aos poucos, a gente pegando com Deus, as coisas vai melhorando, né?
0: O que é que tem organizado, o que é que vocês prepararam, tanto para hoje, que é o dia do aniversário da Agrovila, quanto para amanhã, sexta-feira, onde o Jornal da Sucesso, inclusive, vai ser transmitido ao vivo, aí direto da Agrovila 18, né, na abertura do torneio leiteiro, 12º torneio leiteiro. O que é que tem preparado, o que é que vocês prepararam para hoje, dia do aniversário da Agrovila, e amanhã, na abertura do torneio leiteiro?
1: Hoje nós estamos aqui recepcionando todos os produtores com seus animais, inclusive desde ontem, né? Na verdade, era para estar chegando hoje, mas outros produtores da Agrovila 21, Agrovila 11, os produtores de Malhada já fizeram presente aqui desde ontem à noite, e hoje aqui os demais produtores aqui da CSB e comunidades vizinhas aqui estão chegando, tá nesse preparativo aqui, organizando, dando apoio total a eles. Também tá chegando aqui já alguns comerciantes, inclusive aqui o pessoal das barracas da agricultura familiar local aqui já estiveram aqui presentes, estão marcando seus pontos para a partir de amanhã, nos eventos festivos aqui, a gente está fazendo aqui o melhor para a nossa Agrovila.
0: Vai ter, além da festa, parece que, me corrija aí, é princesa da Agrovila 8 ou é rainha da Agrovila 8 que vai ter aí?
1: Aqui tá tendo aqui os preparativos também para a rainha do torneio leiteiro daqui da Agrovila 18.
0: Rainha do torneio leiteiro.
1: Vai ser a rainha do torneio leiteiro, que vai estar sendo realizado aqui no sábado.
0: No sábado.
1: Aqui já quero agradecer a toda a equipe aqui, organizadora, Taniele, professora Rosângela, todos os professores que estão envolvidos, as pessoas, professor Reginaldo, enfim, todos os professores e candidatas e amigos e amigas que estão empenhados aqui, Fábio, que está uma corrente muito boa, graças a Deus, de amigos, ajudando aqui, né, no tanto dos currais, enfim, todo mundo empenhado, é um evento que é da comunidade, é um evento cultural que as pessoas estão dedicando ao máximo e cada vez está evoluindo mais.
0: Você acredita, vai ter quantos participantes mais ou menos nessa disputa aí? Já tem um número de quem vai estar participando do torneio leiteiro, né? Você já citou algumas localidades que vai estar participando, mas já tem um número de inscritos, né, para participar do torneio leiteiro que inicia amanhã cedo?
1: Não, ainda não. As inscrições vão se encerrar a partir das 5 da tarde, que é onde vai ter as secagens dos animais.
0: Sim. Tô com uma dificuldade de sinal lá.
1: Da comunidade mesmo. Oi, Fábio, aí.
0: Pronto, tô te ouvindo.
1: Tô falando assim que não tem números de inscrito ainda, que vai ter a secagem dos animais a partir das 17 horas, 5 horas da tarde, 6 horas. Então aí é onde vai estar se encerrando as inscrições e aí a gente vai totalizar quantos competidores vai estar. Daqui a hoje, agora eu tô vendo aqui, já tem cerca mais ou menos aqui, já de aproximadamente, já tem mais de 15 animais. Mais de 15 animais já, e a tendência é que até as 6 horas chegue mais animais aqui, mais donos para estar competindo, né? Participando, na verdade, porque aqui é uma participação, um momento de encontro de produtores, onde aqui eu não vejo disputa entre produtores, vejo aqui um encontro onde a gente se reúne para estar comemorando, junto comendo um churrasco, aqueles que bebem tomando uma cervejinha, aqueles outros que não tomando um refrigerante, mas um encontro de amigos e produtores que pensam e sonham, assim como eu, em um município cada vez mais desenvolvido.
0: Qual a mensagem você deixa nesse momento dentro do Jornal da Sucesso, não só para a comunidade da Agrovila 18, que hoje está em festa e estará durante todo o final de semana com o torneio leiteiro, mas para toda a população serramalhense?
1: Ô, Fábio, cortou aí, repete pra mim, por favor, o sinal que tá um pouco...
0: Qual a mensagem você deixa nesse momento, não só pra comunidade da Agrovila 18, que está em festa nesse momento, mas pra toda a população serramalhense?
1: Quero aqui primeiro agradecer a Deus por essa oportunidade, agradecer a todos os participantes, enfim, a todos os colaboradores, muitos amigos e amigas que estão nos ajudando, e deixar aqui uma mensagem de gratidão a toda a população serramalhense, a todos os patrocinadores, prefeito de Bom Jesus da Lapa, Eury Ribeiro, nosso amigo Mário Filardi, o Laticínio Aparecida, também o Laticínio da Vaca e todos aqueles que estão colaborando. Uma mensagem de gratidão a todos, e desejar à nossa comunidade aqui da Agrovila 18 um feliz aniversário repleto de muitas bênçãos e que se estendam essas bênçãos em todas as agrovilas e povoados do nosso município. Cada vez mais, nosso bom Deus possa estar abençoando esse povo que é tão acolhedor e tão maravilhoso, Fábio.
0: Um abraço, muito obrigado pela a gentileza de nos atender, Juca. Um abraço.
1: Eu que agradeço, Fábio. Um abraço a você e toda a equipe da Sucesso. Obrigado.
0: Tá aí, esse é Juca Machado, portanto, hoje 45 anos. Da Agrovila 18 e também o início amanhã do 12º torneio leiteiro. Mas por falar, já que a gente tá falando do campo, né? Do campo, Josemar Areda, por gentileza, você fez uma matéria que chamou a atenção e ela tava, é a chamada matéria de gaveta, que foi com o Francisco sobre análise gratuita de terra. Me explica o que é essa análise, por gentileza.
2: Então, o Francisco, ele é técnico agrícola, né? Ele é concursado.
0: Sim.
2: Né? Ele é concursado, vai estar lá disponível para todas, independente da gestão, ele está lá, ele deixou isso claro para a gente, que vai estar lá para ajudar o produtor. A análise de terra, como que funciona? Vai lá no terreno da pessoa, vai separar a pessoa que quer plantar, aí ele mostra a terra que ele quer plantar e fala a cultura. Aí ele vai tirar a análise, a amostra, vai levar pro laboratório, que já tem parceria, e faz gratuitamente, já entrega com o laudo, falando qual o adubo que precisa, aquela terra. Ó, vou plantar milho. Ó, pra você plantar milho na sua terra, a correção tem que ser esse adubo aqui. Aí você vai usar ele, aquele adubo ali, as porcentagens corretas. Então ele tá fazendo esse trabalho aí.
0: Então, vamos trazer a matéria de Josemar Eda, e daqui a pouco, atenção, eu quero chamar a atenção, porque teve alterações temporárias nos locais de votação de Serra do Ramalho, hein? Atenção, você que é da Agrovila 2, do Pambu, da Agrovila 21, Agrovila 3. Daqui a pouco eu trago todos os detalhes, inclusive de ordem do excelentíssimo juiz, né, eleitoral de Bom Jesus da Lapa e que compreende Serra do Ramalho. Eu trago já já o que é que mudou, né, as sessões, para onde foi, né, como é que está as mudanças, para você não ficar no dia sem saber onde votar. Eu vou trazer já já, mas antes tem a matéria de Josemar Eda. Manda pro ar, Josemar.
3: Olá, ouvintes da Sucesso FM, estou aqui com Francisco, ele que é coordenador da parte da agricultura, de técnica e agricultura aqui de Serra do Ramalho, e ele vai falar sobre o trabalho, né, que ele vem realizando junto com o Manuel nas áreas rurais de Serra do Ramalho, e também convidar o produtor a estar procurando a pasta, né, procurando os coordenadores para um possível trabalho nas suas propriedades. Bom dia, Francisco.
4: Bom dia, Josemar. Bom dia a todos os ouvintes da Rádio Sucesso. É um prazer estar falando com vocês. Como o senhor me disse, né? Meu nome é Francisco, sou coordenador técnico da parte de agricultura da Secretaria de Agricultura do município, e estamos desenvolvendo um importante trabalho à frente dessa pasta, né? Graças a Deus, graças ao apoio da gestão, da secretaria, do nosso secretário, e estamos realizando o trabalho de amostra de solo, né? Coleta e amostra de solo. Já entregamos com laudo. Trabalho que tem sido bastante importante para o crescimento da tecnificação da agricultura do nosso município. Esse mês passado, mês de agosto, realizamos 27 coletas, né? Foi um marco histórico, já que foi a maior quantidade de amostras que coletamos durante o mês. Isso demonstra a importância, né, que o produtor está vendo nesta atividade, e a continuidade do avanço da agricultura no nosso município. Sabemos que é a principal fonte de renda, né, junto com a pecuária, no nosso município. Isso eu fico muito feliz, agradeço, como eu disse, né, muito a parceria do município, todo o apoio que tem nos dado. Isso mostra que o agricultor também tem confiado no nosso trabalho, e eu peço que o agricultor que tenha dificuldade em sua lavoura, que tenha o desejo de estar fazendo este trabalho de uma coleta de solo, uma análise de solo, entre em contato com a gente, ou venha aqui na secretaria, estamos aqui de portas abertas para atendê-lo, será um prazer sanar suas necessidades.
3: Ô Francisco, como você falou, essa questão da análise de solos, dá para você explicar, né, assim, resumido, como que é feito essa análise de solos, para que ela serve, né? Porque o produtor, às vezes, ele tá ouvindo, mas ele não entende, né, o porquê que tá fazendo aquela amostra, aquela análise, como que ela é feita.
4: Bem, a análise de solo, basicamente, é para sabermos as propriedades físicas e químicas presentes naquele solo. Porque cada solo tem as quantidades de nutrientes de cada um dele, né? Ou seja, não é uma forma geral, basicamente. Então, para a gente sabermos qual a quantidade, de exemplo, de fósforo, potássio, magnésio e demais nutrientes, né? Precisamos fazer essa análise. É como se fosse um exame laboratorial que nós fazemos quando nós vamos ao médico, né? O médico, olhando para a gente, não vai saber qual é a nossa necessidade, mas aí o que ele faz? Ele pede um exame. Então, basicamente, é isso. E uma amostra de solo é algo já considerado uma base, né? O simples, né, que se deve fazer para fazer uma adubação correta, né? Porque muitas vezes você vai adubar um solo, sendo que seu solo já tem esse nutriente e você não tem como saber. E aí você só vai saber fazendo essa análise de solo. Então isso vai resultar no quê? Num ganho de produtividade, num ganho de financeiro para o produtor, porque ele vai estar economizando com adubo, ou então aplicando o adubo correto ao seu solo.
2: Esse aí, o adubo, quando vocês fazem essa análise, você já faz a análise voltado para a lavoura, aquela planta que o produtor está querendo, ou faz um exame geral ali?
4: Bem, a análise, ele vai sair todos os parâmetros lá, né, dos nutrientes, as quantidades presentes no solo. E aí precisa fazer a reinterpretação. E é isso aí o ponto que você falou. Aí a gente procura com o produtor saber qual é a atividade que ele quer trabalhar, qual é a lavoura, né? Geralmente é milho, ou banana, ou melancia, o que o produtor querer. Aí, com base na cultura que ele escolher, nós fazemos uma recomendação técnica, que é a recomendação baseada na análise do solo, para deixarmos as quantidades dos nutrientes adequadas para aquela lavoura, porque cada cultura tem uma exigência nutricional apropriada para ela.
2: Francis, só para a gente, antes da gente terminar a entrevista, só mais uma dúvida. Se eu faço análise de solo esse ano, o ano que vem eu vou plantar a mesma cultura, eu posso utilizar aquela mesma interpretação ou preciso fazer análise novamente porque já mudou ali a questão do solo, da adubação?
4: Bem, o que recomendamos é que você faça pelo menos duas vezes ao ano a análise de solo, porque sabemos que o solo há muita dinamismo, né, dentro do solo. Tem estruturas vivas, seres vivos, e também tem as questões físicas, químicas do solo, que podem ser alteradas com a irrigação ou então com a percolação dos nutrientes. Então, o que se recomenda se é fazer a cada duas vezes no ano, no mínimo, né? Ou então, se você for fazer uma cultura perene, você realizar essa atividade, porque se formos levar em conta, é algo que é relativamente barato, né? Se for considerarmos o custo de implementação da cultura. Se você for implementar uma lavoura com uma banana, ou um mamão, ou até mesmo um milho, você observa-se um custo considerável, né? E quando você coloca isso em comparação à análise de solo, que custa em volta de R$60, é um valor ilusório, né? Não chega nem a um saco de adubo que você pode economizar. Então, vale a dica, né?
2: Certo, Francisco. Então, o produtor precisou, qual é o primeiro passo dele?
4: Entre em contato com a Secretaria de Agricultura, ou então vem aqui na Secretaria. Estamos localizados na garagem municipal e estamos de portas abertas para atendê-lo da melhor forma possível. E aí a gente marca uma data, vai até a propriedade, faz a coleta das amostras e encaminha para o laboratório.
2: Certo, Francisco, muito obrigado. E aqui José Marareda para o Jornalismo da Sucesso FM.

0: a demanda da população. Boa tarde, Fábio. Vamos lá, deixa eu buscar aqui. Boa tarde, Fábio Silva. Aqui, pode citar o nome? Né? Pode? Bom dia, Fábio. Aqui é Vanuzzi Joaquim, popular COI, de Nova Posse. Estou mandando essa mensagem para agradecer ao prefeito Lica e Jim, da 14, que ajudou nós. Cobramos a estrada de Nova Posse, a Grovelha ouviu nossa demanda e agora está pronto. Então, quero agradecer aí ao prefeito, à comunidade que correu atrás. Então, muito obrigado ao prefeito Edim da 14, a Vanusa e Joaquim, né, de Nova Posse. Então, a estrada de Nova Posse está pronta?
1: Tem a estrada de Nova Posse, eu tenho que tem até os outros locais também, que já foi trabalhado aqui também.
0: Quais foram os locais? Pode trazer, José Mareda,
1: vai. Vou trazer os locais aqui, ó. Já foram feitas as vicinais também aqui da Grovelha 10.1. Essa aqui é a vicinal aqui do Matadouro, né? Fez ela inteira, a Grovelha 10 inteira.
0: Quem lhe deu essas informações?
1: Foi o Wellington, né, que é responsável pela terraplanagem.
0: Sim.
1: E Elcio.
0: Elcio é o secretário de isso. Infraestrutura.
1: Isso, aí ele me passou também que já foi feito da 10 até o Barnabé, do Barnabé até a Grovilha 12, do Barnabé até a Serra Solta, da Grovilha 21 até a 14, que é outra estrada, não é aquela ali pela 22, é uma que sai diretamente dentro da Grovilha 14. Aí fez todo esse patrulhamento da Grovilha 21 também, dentro da Grovilha. Nova Posse, Água Fina até a 14, né, da Água Fina ali até a 14, que é essa aí que eles citaram agora, uhum. Passa nessas duas comunidades. E a Grovilha, o maquinário agora tá na Grovilha 13. Né, tá lá na Grovilha 13, para depois sair de lá da Grovilha 13, aí vai ser levado para Palmas, Paz, Vila Boa Esperança e Boa Vista. E todo o material que vai ser colocado, cascalho, nessas agrovilhas aí, nessas comunidades, já está sendo levado para lá já.
0: Já está sendo levado.
1: Para essas localidades. Aí, assim que eles finalizarem as comunidades, eles vão, essas quatro aí, eles vão para Capão Preto e depois vai também para Fechadinha, né? Capão Preto e Fechadinha. Depois eles retornam com a máquina para Mata Verde. E aí também vai ser feito lá para as equipes vão. É uma outra equipe. Ela vai fazer também CSB 1, 2 e 3. E as vicinais 1, 2, 3 e 4 da CSB. Depois a Grovilha 17, a Grovilha e a Grovilha 18. E aí tem uma máquina aqui também que está em. Que eles deram uma parada porque tem uma máquina aqui que está em manutenção. A máquina que faz escavação está passando pelo processo de limpeza e engraxando para retornar para a jazida de cascalho lá para fazer voltar o trabalho novamente. Então esse é o cronograma deles. Eles dizem que assim que encerrar o cronograma, eles vão passar as outras localidades que estão faltando, né? Quando que vai começar nessas localidades. Então são essas aqui as localidades.
0: Então eu quero agradecer aí a Wellington e a Elcio, secretário, que fizeram aí um balanço, né, do que está sendo realizado.
1: Eles me falaram também, Fábio, tá há um mês e 15 dias sem parar, né, dia, sábado, domingo, e trabalhando direto aí nas comunidades.
0: Tem que trabalhar até para aproveitar, me corrija aí, Elcio, mas até para aproveitar esse momento de estiagem, né? Esse momento de estiagem, né? Onde, porque quando a chuva chegar, aí já sabe, né? Quando a chuva chegar em José Mareda, aí você não consegue fazer absolutamente nada.
1: Fica pior, né? Se for mexer com máquina pesada, né?
0: Pois é, aí não consegue fazer absolutamente nada. Então, parabéns aí, portanto, né, a Elcio e ao Wellington, na administração aí, né, que nos passou hoje. Parabéns, Josemar, que foi buscar, inclusive, que é uma cobrança total aqui da população. Eu recebi hoje do prefeito Eli Carlos, hoje, em relação à homologação, da licitação. E aqui eu vou trazer para vocês. São 18,7 milhões de pavimentação e restauração de rodovias em Serra do Ramalho. As obras irão abranger cerca de 19 quilômetros de estradas essenciais para o escoamento agrícola, ligando a BA-161 à Agrovila 22 e recuperando a BA-841. A Secretaria de Infraestrutura do Estado da Bahia, SEINFRA, concluiu uma etapa para melhoria da malha viária na região do Oeste Baiano, que é aqui em Serra do Ramalho. Foi publicado oficialmente o resultado da concorrência eletrônica número 168-2026, contemplando investimentos expressivos em infraestrutura de transporte e escoamento produtivo nos municípios e agrovilas. O processo licitatório registrado sob o número 024-2058-2026-0010-108-68 foi adjudicado e homologado pelo secretário de Infraestrutura, Saulo Pontes, com amparo legal nas atribuições do cargo e fundamentado no artigo 3º do decreto estadual. A empresa vencedora do certame, conduzida pelo agente de contratação Carlos Henrique Nunes Leal Brandão, né? A LPR Construções e Empreendimentos Limitada é a empresa que ganhou a licitação, né? O contrato totaliza o investimento de R$18.733.403,05 para execução de obras de engenharia rodoviária numa extensão de 18,96 quilômetros. 18 quilômetros, né? O escopo, para você entender, o trecho liga o entroncamento da rodovia BA-161 até a Agrovila 22.
1: Esse aí da Agrovila 22, ele vai ser, além do pessoal, né, que vai passar ali, vai ser muito bom para eles, mas ali tem a construção do laticínio, né? Então já vai beneficiar ali para escoamento do leite aqui de Serra do Ramalho, que pode ir para esse laticínio ali que tá sendo construído, que é na beira da pista mesmo, onde vai passar
0: as
1: a pista.
0: As margens da
1: isso, nas margens mesmo da rodovia.
0: É. Então, no caso, vai ter aí, portanto, vai sair, vai ligar do entroncamento da 161 e vai até a Agrovila 22. Aí nós temos a restauração e acessos, que é o trecho da rodovia BA-841, compreendendo a ligação do entroncamento da BA-161 até Serra do Ramalho.
1: Esse entroncamento aí, a gente não...
0: Busca aí, por
1: gentileza. Vou buscar aqui para saber qual é esse entroncamento aqui.
0: Então, portanto, liga a BA-841, compreendendo a ligação do entroncamento da BA-161 até Serra do Ramalho, até a sede. A região de Serra do Ramalho, todos nós sabemos, e eu defendo todos os dias, destaca-se pela força da agricultura familiar, do agronegócio regional. E, logicamente, que ter uma pavimentação e restauração de estradas, de trechos, é algo que chama a atenção, que chama a atenção. Eu recebi hoje pela manhã, do prefeito Eli Carlos, quando ele me enviou a homologação, a licitação pela CEINFRA da pavimentação de acesso à Serra do Ramalho, e logicamente esse trecho do entroncamento da rodovia 161 até a Agrovila 22. Então, parabéns aí, a gestão, juntamente que foi buscar aí do governo do estado, essas melhorias cobradas, inclusive, e aí, logicamente, da César, o que é de César, e parabéns aí a Eli Carlos, Haroldo, toda a gestão, que foi buscado o estado aí, logicamente, com os seus deputados. Isso é um momento que a gente não vai divulgar o nome dos deputados, já estamos aí na fase decisiva e não vamos aqui de maneira nenhuma fazer com que o ouvinte, falou ali, eu vou votar em fulano. Cada um vai escolher o seu candidato, mas aí foi uma busca da gestão municipal, junto com os seus deputados, ao governo do estado. Então, portanto, agora a licitação, a empresa ganhadora aí, são cerca de 19 quilômetros de estradas essenciais para o escoamento agrícola, ligando a BA-161 à Agrovila 22 e recuperando a BA-841. Eu vou ao show do intervalo, deixa eu abraçar carinhosamente os melhores ouvintes. Erisneide, acorda pra vida, todo o pessoal lá da Agrovila 2. Muito obrigado pelo carinho de todos aí, pessoal. O pessoal aqui tá querendo saber, Fábio, em relação à greve da Caixa, até ontem à noite, nenhuma mudança, viu? Até ontem à noite, nenhuma alteração. Vou saber aqui, ô Maia, busca do Aderbal, te mandar aí agora. Aderbal é o presidente do sindicato, mas liga para ele, por gentileza, para ver se teve alguma alteração ou se tem alguma assembleia agendada nos próximos dias em relação à paralisação da Caixa Econômica Federal. Paralisação da Caixa Econômica Federal. É a única agência, né, o único banco que ainda simplesmente não fechou o acordo, pelo menos até ontem à noite. Nós vamos aonde agora, hein? Show do intervalo? Eu vou ao show do intervalo e eu volto já já. Deixa eu chamar Ronaldo. Nove mistura. Manda pro ar, Ronaldo. Inclusive, a gente vai mandar, sabe pra quem? Manda aí, pede um nove mistura aí pra mandar pra o aniversariante do dia, Matheus Nóbrega, né? É, pra ficar mais forte. Matheus, quem não conhece, todo mundo conhece o Matheus, né? Mas pra você que não conhece, o Matheus foi aquele garoto, aquele jovem, né? Eu falo garoto que é bem mais novo do que eu, né? O garoto que esteve na vaquejada lá de Zé de Nonô, né? Esteve lá em Zé de Nonô fazendo reportagens, né? Tem um vozeirão, tem um futuro brilhante. E é o aniversariante do dia, o Matheus. Matheus, um abraço, né? Que Deus te abençoe, te proteja e que você continue sendo esse garoto educado, né, da forma que é. Ronaldo, por gentileza, boa tarde, Ronaldo.
2: Olá, pessoal, Ronaldo Santos, terapeuta, falando de saúde e qualidade de vida. Vários temas o pessoal tem mandado pra gente falar um pouquinho, resumidamente. E hoje mandaram aqui, doutor, fala um pouquinho sobre colesterol. E para entender melhor sobre isso é o seguinte, o que chamamos normalmente de colesterol é, na verdade, a soma de diferentes tipos de colesterol. Alguns deles, né, quando estão em níveis mais altos, podem formar uma placa nas paredes das tuas artérias, né, causando aí a dificuldade, né, de passagem do sangue ou até mesmo impedindo que esse sangue circule no organismo. Geralmente quem tem problemas de colesterol começa com aquelas pontadas no peito, né, aquelas dores sazonais no peito, onde a pessoa fala, será que eu estou infartando? É um sinal que o corpo está dando que possivelmente o teu colesterol está muito alto. Se entupir a veia que leva sangue ao coração, você sabe muito bem, você pode sofrer um infarto. E esse é o vilão do mau colesterol, que é o HDL. Existe aí vários tipos de colesterol, né? Que é, na verdade, o colesterol é um composto gorduroso utilizado para a produção das membranas celulares, né, e alguns tipos de hormônios. Então a gente necessita, né, do colesterol, e tem eles aí que são o HDL, que é o colesterol bom, o LDL, que é o grande vilão da história, né, que é esse aí adquirido através da má alimentação ou pelo excessivo consumo de gordura através dos alimentos, né, que é o LDL, e tem também o VLDL, que é um tipo de colesterol que quase não é falado, mas é também um colesterol presente na corrente sanguínea, que é responsável por transmitir ou por transportar os triglicerídeos, né, do nosso organismo. Qual o grande problema do colesterol? É quando esse LDL, o colesterol ruim, ele se eleva muito e pode causar aí tanta dificuldade do sangue, né, da passagem do sangue, quanto também impedir que esse sangue chegue até mesmo ao teu coração, sofrendo aí possivelmente um infarto, problemas cardíacos. 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Um grande abraço a todos e que Deus nos abençoe.
0: Tá aí o Ronaldo, né, portanto, trazendo aí a dica. Eu volto já já, inclusive tem o áudio do prefeito Eli Carlos, né? Eu volto depois do show do intervalo com o áudio do prefeito Eli Carlos, que gentilmente enviou aqui pra gente, para que a gente possa trazer para o ouvinte. Já já, aguarda aí.
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0: Olha, são 13 horas e 29 minutos, 13h29, atenção, hein? Eu vou trazer agora as sessões que mudaram, mas antes tem Eli Carlos, é isso? Em relação ao que a gente colocou há poucos instantes, em relação a essa grana que, a licitação, né? A homologação da licitação. Eli Carlos, seja bem-vindo, Lica, prefeito de Serra do Ramalho, boa tarde, Lica.
1: Fábio Silva, boa tarde a todos os ouvintes da Rádio Sucesso, né? Satisfação enorme estar falando com cada um de vocês, né? Agradecemos a Deus primeiramente, né? Agradecemos a população de Serra do Ramalho, agradecemos ao governo do estado, a nossa deputada, por estar nos ajudando, nos auxiliando e dando essa ordem de serviço tão sonhada. Hoje já com a empresa ganhadora, LPR Construções e Empreendimento Limitada, a empresa que irá fazer as pavimentações da comunidade de Serra do Ramalho, da Vila 9, especificamente falando a Rua Alagoas, Rua Goiás, Rua Ceará, Rua Pernambuco, o L em torno da nossa Baixada Fluminense e pavimentação da Vila 13 até a Vila 22 e melhoramento asfáltico de 4,5 milhões da Vila 9 até a Vila 10. Conquista essa do prefeito Lica, do vice Haroldo, de todos os vereadores que compõem nossa base, de todas as lideranças que torcem pelo melhor para o nosso município, e nós agradecemos e ligamos essa informação a quem nos abençoou com tal obra, ao governo do estado, a nossa deputada, enfim, a todos que têm contribuído para que isso pudesse se tornar realidade. A gente agradece a Deus. Acredito eu que mais tardar até terça-feira eles devem estar aqui com as máquinas para poder já iniciar e dar também essa ordem de serviço. A obra de quase 19 milhões, ela não pode ser passada despercebida aos olhos da população. Que Deus abençoe a vida de cada um, né? Que tenhamos um excelente final de semana e vamos à luta por dias melhores no nosso município. Um abraço a todos, que Deus abençoe.
0: Daí, esse é Eli Carlos, muito obrigado. Eli Carlos, Lica, né, pela participação, gentilmente me enviou aí, portanto, esse áudio, né, falando sobre essa situação. Inclusive, pega essa demanda aí que chegou aí do ouvinte. O ouvinte já pediu aqui. Boa tarde, Fábio. Se puder, busque informações sobre o salário dos profissionais de apoio. Fábio, o último salário recebido foi 31 de julho. É, 31 de julho, segundo o ouvinte aqui, nos passou aqui. É, deixa eu ver aqui o que tem mais demanda. Em relação, já buscou aí, ô Maia, sobre a Caixa? Deixa eu ver ali, se a Maia já buscou ali, do Aderbal ali, do presidente do Sindicato dos Bancários do Oeste, né? Mas até ontem não havia nenhuma mudança, vamos ver se já houve mudança hoje, né? É, ouvinte aqui cobrou aqui, eu recebi aqui uma cobrança em relação à Agrovila 5. Né? Nós trouxemos a resposta ontem no jornal, inclusive com a participação da vereadora Joseli Modesto, lá da Agrovila 5, em relação à pavimentação de lá. Né? De lá. Idalécio Santos, Idalécio, um abraço para você, né? Idalécio. Boa tarde, equipe Sucesso. Hoje, a capital do mundo, Agrovila 18, comemora seus 45 anos de fundação e construção. Parabéns para nossa comunidade. Um abraço para você, Idalécio. Nós temos quem aqui agora, hein? O diretor de cultura, Leandro, sobre o envio do projeto. Prazo, inclusive, está afindando, né? Leandro, seja bem-vindo. Boa tarde, Leandro.
2: Boa tarde, Fábio Silva, boa tarde, Areda, a todos que nos acompanham. Fábio, passando aqui para reforçar mais uma vez a população de Serra do Ramalho, aos fazedores e fazedoras de cultura, que o nosso prazo para as inscrições se encerra daqui a 6 dias, né? Então, pedir que não deixem para a última hora para fazer as inscrições, para que não haja congestionamento, né, durante a entrega desse material online. Sistema pode, né, carregar e aí a pessoa pode não conseguir fazer devido o número, né, o excesso de encaminhamentos de projeto. Então, ainda temos um tempo hábil aí até o encerramento, né, dia 30. Então, o momento é agora de encaminhar o seu projeto. Hoje mesmo foi um dia bastante de tirar dúvidas, né, uma manhã bastante de tirar dúvidas. Recebi aí várias dúvidas, né, como que faz tal coisa, pedi o link, encaminhei o link para essas pessoas. Então, dentro da medida do possível, nós também estamos aí à disposição para tirar essas dúvidas. Lembrando que a cultura não faz projeto, tá? A gente não ajuda na questão da execução do projeto. Nós não podemos ter este envolvimento direto com o fazedor de cultura. E muito menos aconselhar que o projeto seja feito com fulano ou com o Beltrano. Não, a gente não, isso não é da nossa prática. Os fazedores e fazedoras de cultura têm a sua liberdade de fazer o seu projeto ou de buscar um profissional.

0: tá? Aguardamos aí o seu projeto, a sua inscrição. Corre que ainda dá tempo.
1: Leandro, muito obrigado. Leandro, diretor de cultura do município. Abraçar Zé Walter, Roberta, todo o pessoal aí do setor de cultura do município de Serra do Ramalho. Amanhã, a Rádio Sucesso vai até Agrovila 18. É, estaremos lá na Agrovila 18. Primeiro quero agradecer, né, a confiança e o carinho das pessoas com a equipe da Rádio Sucesso, com a Rádio Sucesso. Logicamente que a minha vontade, e quero uma hora concretizar e cobrir todos os eventos festivos de Serra do Ramalho, das agrovilas, povoados. No momento eu ainda não consigo atender, né, o maior número de transmissões em todas as localidades, né? Eu ainda tenho limitações de equipe e limitações também, porque tem um custo alto uma transmissão dessa, não é simplesmente chegou, né, e fez a transmissão. Existe uma logística por trás e o custo ainda é alto. Mas o meu objetivo, aos poucos, é ir ganhando cada vez mais espaço, indo a comunidades que eu tenho vontade, inclusive, de fazer um programa, um jornal da Sucesso, lá do Taquari, na Praça do Taquari, né? Na Praça do Taquari, né? Juntar os moradores. Mas para um momento assim, não é só para reclamações, mas para falar das conquistas, né? Conhecer um pouco da comunidade, sair de lá e ir, por exemplo, até, vamos colocar aqui, até o Genipapo, né, que é o mais distante, sentar na comunidade, ir até a Mata Verde, né? Tô trabalhando para isso. Aos poucos, né, a gente chega lá, né? A gente chega lá em relação à situação. Bom dia, Fábio. Vem aí com o gabinete do prefeito. Vou pedir só para não ter xingamentos aqui no Jornal da Sucesso. Se quiser fazer em qualquer outro lugar, faça. Não na Sucesso FM, né? Usa de forma, faz a sua reivindicação, a sua cobrança, né, para que a gente possa, de forma ordeira, trazer todas as demandas aqui. Da mesma forma que eu respeito a cada um, vamos usar o programa de forma respeitosa, né? Bom dia, Fábio. Vê aí com o gabinete qual a nova data que vai terminar para a convocação dos aprovados do concurso da Guarda Municipal e do concurso na área da saúde. Segundo ele, na última entrevista, ele relatou que tinha passado para o comandante Júnior Fugêncio a demanda para dar início ao processo de chamamento que, nas palavras lá,
2: outubro.
1: É, na entrevista, eu estive lá, inclusive, a entrevista foi feita dentro do gabinete do prefeito, eu fui até lá, né, e fiz a entrevista ao vivo. E foi, eu cobrei isso, inclusive, sobre o chamamento dos concursados. E a resposta é que outubro, né, vai chamar, palavras do prefeito Eli Carlos, vai chamar, portanto, os concursados da saúde, e aí segue a administração, e aí houve a cobrança da GCM também.
2: Isso.
1: E a resposta foi que também iria chamar. Então, mês de outubro foi a data na entrevista.
2: Eu tava, Fábio, conversando sobre a GCM lá, conversando com uma fonte em office, e falou que a empresa que aplica o curso, ela já tá, já foi contratada, né, licitada, tudo direitinho, que eles aplicam, tem que ter um
1: curso
2: de formação.
1: Mas já chamou isso, o pessoal para esse curso?
2: Não, ainda não. Então, só quando efetivar, né? Eles fazem o...
1: Ah, o curso é logo depois da efetivação.
2: Isso.
1: Pronto. Busca aí, de Júnior Fugêncio, como é que está o andamento? Porque outubro tá logo ali. Nós temos o quê? Quantos dias para outubro, gente?
2: Não, falta aí 10, né?
1: 10 dias?
2: Falta, não. Falta 4. Seis. Quatro.
1: Seis dias,
2: isso.
1: 6 dias, né? Busca aí, por gentileza. Creuza, né? Taquari, fala, Creuza, boa tarde.
3: Sim, Fábio Silva, nós espera aqui de braços abertos, é mesmo, estou precisando de você vir aqui mesmo, Fábio Silva. Você veio aqui mais seu tabuleiro, não viu você? Nós estamos esperando, estamos te aguardando.
1: Como eu disse, né? O meu objetivo é um dia fazer o jornal de cada localidade para ouvir tanto as vitórias conquistadas, conhecer um pouco. Gente, não sou candidato a nada, viu? Nem Serra do Ramalho, eu sou eleitor, só para vocês entenderem, né? Porque depois vai

0: dizer, ah, Fábio quer fazer política.
1: Pra caminhar.
0: É, pois é, pelo amor de Deus, eu já faço isso há anos e antes de vir pra sucesso, inclusive. Né? Só pra você ter ideia. Né? Antes que comece os mimimis. Né? Boa tarde, Fábio. Mais um ano e o festejo de São Sebastião da Boa Vista vai ser dentro da lama. Afinal, nós estamos num momento de muito calor, Josemar Areda.
1: Muito.
0: Na... Josemar, você tá de tigrinho, Josemar Areda?
1: Não, né? Fábio.
0: Você
1: foi...
0: tá jogando tigrinho?
1: Não, não, foi... Eu entrei aqui no... Tá aquelas propagandazinhas aí.
0: É. Ô, Cassandra Maia, nós temos um menino do tigrinho aqui agora.
1: Não, foi propaganda.
0: Ah, tá. Me diz o seguinte, Josemar Areda. É, Boa Vista, tem naquele cronograma? Que o Elcio passou?
1: Tem. Tá, tem? Isso, tá às quatro, né?
0: Ali às tem, quatro.
1: Isso, Palmas, Passos, é, Boa Esperança e Boa Vista. Depois vem Capão Preto e Fechadinha.
0: Então vai ter.
1: É, todas as margens do rio ali.
0: Então vai ter, vai passar o trator, é isso?
1: Vai, já tá levando até o material. O material já tá sendo levado pra lá.
0: Palavras isso, de Elcio e o Wellington.
1: Que é o responsável.
0: Pronto, então tá aí respondendo até o ouvinte aí. Deixa eu ver o que tem mais aqui. É, o ouvinte, tem mais alguma demanda? Tô esperando só a produção me dizer. Ah, sobre a greve. Greve dos bancos. Maia conseguiu contato, falou com o presidente do Sindicato dos Bancários do Oeste da Bahia. Segue a greve do banco Caixa Econômica, aguardando o julgamento. Né? É. Tá aguardando o julgamento. Então segue aí a greve da Caixa Econômica Federal. Segue a greve da Caixa Econômica Federal e, portanto, aguardando aí o julgamento, né? O julgamento, portanto. É, Cassandra me mandou as demandas aqui. Paulo do Taquari. Fala, Paulo, boa tarde.
2: Boa tarde, Fábio. Boa tarde, Josimar. Boa tarde, Cassandra. Nós estamos aqui ouvindo o seu jornal do meio-dia, viu? A gente não perde por nada. Viu, Fábio? Aqui é o Paulo do Taquari. Fábio, aí seria maravilhoso mesmo, né? Você sempre tá fazendo reportagem assim, né? De toda a comunidade, ou que seja Agrovilha, povoado, né? Maravilhoso pro povo esclarecer um pouco, né? Da região, da comunidade. Isso é bom demais. Aí é sucesso, é show, viu?
0: Ah, muito obrigado. Orem, né, e peçam a Deus aí por minha saúde, de toda a equipe, que a gente prepara um projeto para o ano que vem, quem sabe? O ano que vem não é ano eleitoral, não, né?
1: Sucesso nas comunidades, né? Nas agrovilas, né?
0: Isso, isso aí. Deixa eu trazer para vocês aqui, nós recebemos, né, do juiz eleitoral da comarca de Bom Jesus da Lapa, e que também, né, inclui Serra do Ramalho, né, a seguinte orientação. Alterações temporárias de locais de votação em Serra do Ramalho decorrente de reformas em unidades escolares. Agrovila 2, todas as sessões da Agrovila 2, as sessões 88, 89, 90, 180, 285, 308 e 342, funcionarão no Centro Municipal de Educação Infantil, o CEMEI. Então, todas as sessões da Agrovila 2, a 88, 89, 90, 180, 285, 308 e 342, vão funcionar no Centro Municipal de Educação Infantil, CEMEI. Vamos para o Pambu. A sessão 272 do povoado Pambu vai funcionar no posto de saúde localizado ao lado do antigo local de votação. Então, lá no Pambu, a sessão 272 do povoado do Pambu vai funcionar no posto de saúde localizado ao lado do antigo local de votação. Então ela sai do antigo local e vai para o posto de saúde. Agrovila 21, todas as sessões da Agrovila 21, a 129, 130, 133 e 197 funcionarão no local onde atualmente está instalada a escola em caráter temporário.
1: É, pois é, Fábio, é bom o pessoal pegar o título e você olhar lá onde que está o seu, onde que é a sua urna, né? Porque eu vi muito nas duas eleições, né, que eu tava, fui nos colégios, pessoas que, um exemplo, votava na 1 e tava na Agrovilha 12, na Agrovilha 13, e não sabia onde que ia votar. Quando chegou bem na hora, tava muito tempo na fila, aí falou, ah, acho que eu não vou ter que votar, vou ter que justificar porque tá em cima da hora, não tem como eu ir lá na outra Agrovilha agora, nem tem o transporte, não planejou. Então, você pega o seu título, você vai olhar lá onde é que é a sua sessão, né, de votação, e aí dá tempo ainda de você procurar na internet e ver onde é que fica essa sessão. Senão você vai se perder. É,
0: lembrando que teve alteração agora. Isso, em algumas, né? Essas alterações que estamos citando aqui. Vamos para a Agrovila 3. Na Agrovila 3, as sessões funcionarão em dois locais distintos. Atenção, hein? As sessões 91 e 92 funcionarão no local temporário da escola, situado na Rua Centro. As sessões 93 e 181 funcionarão na Rua O, onde também funciona temporariamente a escola. Qualquer dúvida... Ô, Maia, eu vou fazer o seguinte. Você tem como escanear aqui, né? Você escaneia aqui e coloca lá no Instagram da Sucesso, e amanhã a gente vai anunciar novamente. Final do programa. Né? O ouvinte colocou o que aqui? Agrovila 3, as sessões 91 e 92, vai funcionar no local temporário da escola, situado na Rua Centro. A ouvinte que tá tirando a dúvida aí. É, então vai para a escola onde tá funcionando a escola temporária. As sessões 93 e 181 vai funcionar na Rua O, onde também funciona temporariamente a escola. Então são dois locais distintos, viu?
1: É.
0: Dois locais distintos. Olha aí qual é a sua sessão, né, para não ter problema. Não ter problema, viu? Vê qual é, porque vai ter a 91 e a 92 vai estar em uma parte. E a 93 e 181 vai estar na Rua O, onde também funciona temporariamente uma escola.
1: E tem agrovilhas que funcionam na mesma sala, né? Duas urnas, então, duas sessões, então fica atento, né?
0: Ó, as mudanças foram Agrovila 2, Pambu, Agrovila 21 e Agrovila 3. Foram as mudanças que houveram até o momento. Agrovila 2, Pambu, Agrovila 21 e Agrovila 3 foram as mudanças enviadas pela Justiça Eleitoral. E para você que vai votar, você sabe que esse ano, nessas eleições, cada eleitor vai realizar 6 votos. São 6, não é 5 não, apontei 5 aqui, mas são 6.
1: Não aperta e vai embora não.
0: Que... Não, que então, são 6. Primeiro, deputado federal. Primeiro você vai escolher o candidato a deputado federal. Segundo, você vai escolher o deputado estadual. Terceiro, você vai escolher o senador, a primeira vaga de senador. Em quarto, a segunda vaga de senador. Em quinto, governador. E em sexto, presidente. Ulha, meu Deus!
1: Tem que levar anotado.
0: São 6 vezes, 6 votos. O primeiro voto vai ser para deputado federal. O segundo vai ser para deputado estadual. O terceiro voto, senador, a primeira vaga de senador. Em quarto, o quarto voto, a segunda vaga de senador. Em quinto, governador. E em sexto, presidente.
1: Pega, faz a colinha, vai lá, senta, pega o papel e anota, né, Fábio? Na sequência, que aí você coloca um abaixo do outro, que aí você vai começar de cima para baixo ali na sequência, que senão não vai errar.
0: Agora deixa eu chamar a atenção, aproveitar já que o Josemar falou de colinha. Cuidado, porque vão fazer de tudo para te ludibriar durante o processo eleitoral, mesmo sendo proibido. Vai ter gente que vai tentar comprar o seu voto lá na hora, vai te dar uma colinha para você tentar votar no candidato. Vá para a sessão, vá para a urna eleitoral, exercer o seu voto com consciência, analise. Vamos dizer, se você não conseguiu analisar até agora, você tem uma semana para estudar o seu candidato, para ver se realmente o voto que você está pensando, ou até na dúvida, para que seu voto possa fazer a diferença, porque não é só a sua diferença, vai ser a diferença de uma coletividade, do seu vizinho, da sua mãe, do seu filho, do seu irmão, do seu amigo, de todos. Então, analise bem antes de escolher os seus candidatos. Não venda o seu voto. Não venda o seu voto. Ah, alguém vai dizer, mas Fábio, é o momento que a gente tira dinheiro desse pessoal, do político. É, você tira dinheiro dele agora e ele tira milhões de você amanhã. E aí? E aí?
1: Aproveitando aí, Fábio, a pessoa faz a cola em casa, né? E aí o que que acontece? Você vai anotar no papel, porque acontece muito de chegar ali, tem uma pessoa lá e fala assim, deixa eu ver a sua cola aí. Aí ele pega e já te dá outra. Ele não vai te dar a devolver a sua, né? Ele acaba trocando ali.
0: Tem
1: então,
0: isso, é?
1: Tem isso, demais, nossa, demais. Deixa eu ver a sua aqui, devolve uma outra que não é a sua. Simplesmente por conta de ser muito, né? Muitos números, aí não devolve a sua, você não presta atenção. Às vezes, principalmente com as pessoas mais idosas, tá com as vistas mais curtas ali, não tá com óculos, e chega lá na hora, vai votar naquele que aquela pessoa deu. Então, não fica pegando o santinho ali, não. Vai lá, faz na sua casa, anota direitinho de caneta, pede um neto seu, alguém pra anotar, confere, chega lá e faz o seu voto.
0: O ouvinte colocou, boa tarde, estamos precisando arrumar nossa estrada do Taquari. Patrícia que colocou aqui, a estrada do Taquari tá ruim?
1: Fábio, corta pneu demais. Demais, demais, demais.
0: É?
1: Corta muito pneu.
0: O problema lá não é buracos,
1: Tem uns buracos, mas é coisa pequena, né? Coisa que se fizer passar uma patroa ali pra tirar aquelas pedras maiores, bico de pedra que fica, caça muita caçamba, aí a caçamba acaba tirando a terra e fica só as pedrazinhas do cascalho, que é tipo uma navalha. Aí acaba que corta pneu novo, você, porque o pneu tá velho. Não, você bota um pneu novo hoje, original, não é nem pneu reformado. Você vai perder um pneu e perder 300, 400 reais por conta de uma pedra, que aí não sei o que que acontece, que a pedra só corta naquela, no encontro ali do pneu, naquela curvinha onde é que não remenda, não tem um remendo, aí você perde o pneu.
0: A estrada lá do Mariápolis está tapetão, Cassandra Maia? Você tem muito tempo que foi lá, você nem pode dizer nada, né? Ô, você saiu de férias, você tava em BH, né? Em Minas Gerais, das Minas Gerais, né? Então não tem nem o que falar do Mariápolis agora, da estrada, né? Quando você for lá, aí você vai dizer aí se a estrada tá boa ou não. Taquari, a Patrícia já reclamou aqui.
1: Realmente.
0: E disse que não tá ruim. Gente, final do programa? Bora?
1: Fala, final do programa.
0: Muito obrigado aos melhores ouvintes do mundo. Que Deus abençoe a cada um de vocês. Tenha uma tarde abençoada. Amanhã estaremos lá na Agrovila 18, se o bom Deus permitir. Um abraço. Fiquem todos com Deus. Um abraço, José Mareda.
1: Abraço, Fábio, a todos os ouvintes.
0: Um abraço, Cassandra Maia, e aos melhores ouvintes do mundo.
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3: Olha a hora, 13:58 agora.
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5: Boa tarde, 14:02 agora.
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1: Boa tarde, 15 horas e 1 minuto.
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2: Oi, oi, oi, boa quinta-feira. Oi, gente, tudo bem? 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Anota aí. Você vai precisar de 0,5 quilo, 500 gramas de penne cozido al dente, 2 colheres de sopa de azeite, 2 dentes de alho picados, 1 lata de molho de tomate, 200 gramas de requeijão da sua preferência, 1 lata de creme de leite, 300 gramas de presunto picado, 300 gramas de mussarela picada, queijo parmesão ralado e sal e pimenta a gosto. E o preparo é muito simples. Numa panela você vai aquecer o azeite e dourar o alho. Aí você vai juntar o molho de tomate, o requeijão e o creme de leite. Tempera com sal e pimenta, deixa no fogo brando até que o requeijão derreta, aí desliga o fogo e mistura a mussarela e o presunto picados. Em um refratário, você vai colocar o macarrão, despejar o molho e polvilhar o queijo ralado. E deixa lá por 20 minutos em forno pré-aquecido e na sequência é só servir. E tá aí, pra hoje, nessa quinta-feira, nossa receita foi de macarrão com requeijão. Uma delícia! Bom apetite pra você e a gente volta a se encontrar amanhã, tá? Tchau, tchau!
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2: Amiga, casamentos durante o dia pedem uma maquiagem mais leve, suave, iluminada na medida certa. E uma excelente ideia é trocar o delineador preto tradicional por um tom marrom para suavizar o olhar sem perder o charme. Finalize a pele com blush, um toque iluminador em pó e o gloss rosado nos lábios.
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1: Aqui na sua rádio são 16 horas e 2 minutos.
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1: Olá, boa tarde pra você, 17 horas e 1 minuto agora.
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1: Opa, agora são 17 horas e 32 minutos. E a gente vai juntos, curtindo a programação especial nesta tarde, na sua estação.

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0: Que coisa linda, obrigado. Diga pra mim qual a razão
1: do quê?
0: Dessa

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0: Obrigado, gente. Obrigado, obrigado, irmão. Mano.
1: A paz do céu te abençoe, compadre.
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0: Gustavo Lima. Show de avião.
1: 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Como é que faz agora?
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0: Obrigado, filho. Deus te abençoe.
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2: Olá, boa noite.
1: Boa noite para você que nos acompanha em todo o país.
2: Quinta-feira, 24 de setembro de 2026.
1: Vamos aos destaques do dia.
2: Segurança pública.
1: Operação investiga suspeita de ocultação de patrimônio e lavagem de dinheiro na compra de distribuidora de combustíveis. Luana Karen.
3: O objetivo da operação é desvendar a utilização de estruturas complexas de lavagem de dinheiro e ocultação de patrimônio no setor de combustíveis.
2: Tráfico de pessoas é crime.
1: E você sabe como identificar e combater esse tipo de ação?
2: Conversamos sobre o assunto com o diretor de migrações do Ministério da Justiça e Segurança Pública, Victor Semple.
1: Ele fez um alerta para formas de aliciamento, sinais de risco e medidas de prevenção e proteção.
4: É sempre bom a gente desconfiar daquela oferta de emprego no exterior, sem maiores detalhes, aquela questão do dinheiro fácil, né? Não existe dinheiro fácil.
2: Memória do Brasil ganha vida com a recuperação de imagens históricas.
1: Cinemateca abre as portas do passado e permite a visita pela internet. Gabriela Noronha.
5: Pesquisadores estão digitalizando mais de 180 mil rolos de telereportagens e cinejornais da TV Tupi, a primeira emissora de televisão do país.
2: Hoje, na apresentação da Voz do Brasil, eu, Mariana Jungmann e Luciano Seixas.
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2: Foi deflagrada hoje mais uma fase da Operação Carbono Oculto.
1: O objetivo é investigar conexões financeiras e estruturas utilizadas para crimes de lavagem de dinheiro ligados ao setor de combustíveis.
2: Estão sendo cumpridos mandados de busca e apreensão em 7 estados do país.
3: A terceira fase da Operação Carbono Oculto cumpriu mandados de busca e apreensão em endereços vinculados a 13 pessoas físicas e 19 pessoas jurídicas em São Paulo, Espírito Santo, Goiás, Mato Grosso, Minas Gerais, Rio de Janeiro e Santa Catarina. O objetivo da operação é desvendar a utilização de estruturas complexas de lavagem de dinheiro e ocultação de patrimônio no setor de combustíveis. Entre os alvos estão uma usina na sucroalcooleira do interior de São Paulo, além de empresas do sistema financeiro, as fintechs, fundos de investimento, escritórios de advocacia, bancos, empresas de fachada, administradoras de recursos e uma das maiores distribuidoras de combustíveis do país. O superintendente substituto da Receita Federal em São Paulo, Cláudio Ferrer, detalhou o esquema.
6: A gente tem uma operação que foi a aquisição de uma distribuidora na ordem de 100 milhões de reais. Só que para essa aquisição dessa distribuidora, primeiro houve uma aquisição de uma usina sucroalcooleira. Para aquisição dessa usina, você teve a estruturação de fundos de investimento. Em resumo, é uma estrutura extremamente complexa. A gente está falando aí pelo menos de umas 6-7 camadas de estruturas de fundos de investimento até chegar nessa aquisição.
3: O ministro da Fazenda, Dario Durigan, comentou sobre os desafios da Operação Carbono Oculto e a necessidade de um trabalho coordenado entre os órgãos de inteligência para fazer frente ao crime organizado.
7: As entidades do sistema financeiro têm a obrigação de informar para as autoridades, seja para o Banco Central, seja para a Receita, movimentações estranhas. Se essa informação não chega, você dificulta a autoridade. Então, o que nós estamos vendo é que muitas fintechs, muitos bancos, muitas administradoras não só deixam de fazer a comunicação devida para as autoridades, como foram capturadas, estão a serviço do crime organizado. Portanto, a dificuldade de elucidar ela exige que nós tenhamos coordenação entre os vários órgãos de inteligência, porque porque senão a gente não consegue.
3: Ao longo de 5 anos, a organização criminosa teria movimentado 11 bilhões e 600 milhões de reais entre lavagem de dinheiro e ocultação de patrimônio. Cláudio Ferrer, da Receita Federal, destacou que as investigações continuam.
6: Enquanto a gente não conseguir debelar dentro do mercado de combustíveis essas estruturas, a investigação não vai parar. O desafio do Estado brasileiro é conseguir sanear esse mercado financeiro para que o crime organizado não consiga crescer e aí nós consigamos efetivamente asfixiar essa economia do crime.
3: A primeira fase da Operação Carbono Oculto foi deflagrada em agosto de 2025 pela Receita Federal, pelo Ministério Público de São Paulo e pela Polícia Federal, com foco em adulteração de combustíveis. A segunda fase aconteceu em maio deste ano, já com foco na movimentação financeira das fintechs. Reportagem Luana Karen.
1: Mais de 1.300 páginas e perfis usados para divulgar plataformas de apostas irregulares foram retirados do Facebook e do Instagram.
2: A medida foi determinada pelo Ministério da Justiça e Segurança Pública depois que o Laboratório de Operações Cibernéticas apontou páginas nessas redes sociais usadas para divulgar propagandas, vídeos e links de plataformas de apostas.
1: O objetivo é impedir que as redes sociais sejam usadas para atrair novos usuários para sites de apostas que funcionam de forma irregular.
2: As investigações continuam para identificar os responsáveis pelos perfis e encontrar outros canais usados para divulgação de plataformas irregulares.
1: Esta semana é marcada pela luta contra o tráfico de mulheres e crianças, que foi comemorado ontem.
2: Esses dois grupos respondem atualmente pela maior parte das pessoas que são vítimas desse tipo de crime no Brasil.
1: Camboja e países da Europa estão entre os principais destinos e a exploração sexual está entre as maiores finalidades do tráfico.
2: Apesar disso, homens também podem ser aliciados e enviados ao exterior para trabalhos forçados, especialmente em centros de produção de golpes cibernéticos.
1: Nós conversamos com o diretor de migrações do Ministério da Justiça e Segurança Pública, Vitor Semple, sobre os protocolos adotados pelas autoridades brasileiras e o Plano Nacional para coibir o tráfico de pessoas. Acompanhe.
2: Diretor, bem-vindo à Voz do Brasil. Obrigado. Prazer ter o senhor conosco aqui. Importante a gente começar, então, essa entrevista explicando para o nosso ouvinte o que, que é tráfico de pessoas, o que, que configura esse crime.
4: Olha, boa tarde. Obrigado, Mariana, Luciano, aí pela oportunidade, né? O tráfico de pessoas, ele está tipificado lá no nosso Código Penal, né? No artigo 149A. É, ele é identificado como caracterizado no ato de recrutar, aliciar, transportar, transferir ou até manter sob cárcere uma pessoa, né, para fins de violência, para fins de exploração, para fins de redução à condição análoga à de escravo, para fins de exploração sexual e sempre mediante alguma fraude, né, algum abuso, alguma coação, justamente para reduzir essa pessoa, né, à finalidade da exploração.
1: Quais são os sinais que as pessoas devem estar atentas para identificar um possível aliciamento para o tráfico?
4: Olha, o tráfico, ele pode parecer, né, uma coisa de novela, né, como a gente brinca, mas ele está muito próximo da nossa realidade, né? Então é sempre bom a gente desconfiar daquela oferta de emprego, né, no exterior, sem maiores detalhes, aquela questão do dinheiro fácil, né? Não existe dinheiro fácil, a gente sabe disso, né?
1: O governo federal tem um Plano Nacional de Enfrentamento ao Tráfico de Pessoas, né? Que tipo de ações estão previstas nesse plano?
4: A gente sabe, né, que o tráfico de pessoas, como um crime bastante complexo, ele exige uma resposta que não seja de um órgão só, né? Ele exige uma resposta bastante coordenada, né? Então, nós contamos no Plano Nacional com 5 eixos de atuação, né? Desde da prevenção, né? Ou seja, a gente tentar reprimir essas ofertas, né? Desde que a pessoa recebe a oferta, ela já vai saber que ali não é uma oferta interessante, né? Que ela desconfie daquela oferta, né? Então, a prevenção ao crime, desde a responsabilização dos perpetradores desse crime, né? Então, o Estado brasileiro atuando em conjunto para prevenir o crime, responsabilizar o criminoso, se eventualmente o crime ocorrer, mas também prestar uma assistência digna à vítima, né? A vítima de tráfico de pessoas, muitas vezes ela não é reconhecida como vítima, né? Então ela tem que ter também a informação adequada, a informação segura, para que ela, uma vez submetida a esse tipo de exploração, ela se reconheça como vítima e o Estado também dê conta de atender essa pessoa e reintegrá-la na sociedade.
2: Pois é, existe inclusive um protocolo, né, para atender as vítimas brasileiras que possam estar nessa situação no exterior. O que prevê esse protocolo?
4: Então, o protocolo, ele é um verdadeiro manual, né? É um passo a passo para todas as autoridades envolvidas nessa cadeia, né, de combate ao tráfico de pessoas, para, uma vez identificando uma vítima brasileira de tráfico no exterior, a gente saber exatamente o que cada agente público tem que fazer. Então, isso vai desde a identificação da vítima, o resgate, eventualmente, que é feito no exterior, naquele local, né? Assistência consular, né? O que isso quer dizer? As embaixadas do Brasil no exterior, os consulados do Brasil no exterior, eles prestam um serviço para essa pessoa brasileira identificada como vítima. Então, portanto, o resgate, a vinda dela para o Brasil e até mesmo a, como eu falei, a reintegração dessa pessoa na sociedade. Ou seja, se ela vai precisar de um atendimento de saúde, se ela vai precisar de um atendimento de assistência social, eventualmente essa pessoa ficou um tempo considerável fora do Brasil e ela precisa ser reintegrada em programas sociais, por exemplo, né, o Cade Único, o BPC, o Bolsa Família. Então, esse protocolo, ele pega toda essa cadeia, desde a identificação da vítima até a plena reinserção dessa pessoa na sociedade brasileira.
1: Quais são os destinos mais comuns de pessoas traficadas do Brasil e para quais finalidades?
4: A gente tem avançado muito na produção e de dados e na identificação desses casos. Então, em 2025, a gente identificou o Camboja como principal destino de vítimas brasileiras de tráfico de pessoas. E também uma diferença em relação a 2024 que a gente observou para o ano passado foi que a exploração sexual passou a ser a principal finalidade dos casos identificados. A gente toma muito cuidado, né, quando vai lidar com esses dados, porque, como eu falei, é um crime de difícil identificação, que envolve uma série de instituições, seja federais, seja estaduais, seja internacionais. Então a gente tem que ter muito cuidado com esses dados, porque eventualmente uma tendência pode até mesmo significar que a gente não está observando o fenômeno como um todo, né? Então, dizer que a exploração sexual e que as mulheres se tornaram as principais vítimas em 2025, não quer dizer que a gente não tenha homens que sempre representaram a maioria das vítimas desse crime, não estejam também sendo submetidas a condições análogas à de escravidão. Então, a gente sempre tem que entender o fenômeno como um todo, né? E nesse aspecto, o Camboja foi o principal destino, seguido por Israel e Itália. Os países da Europa, principalmente, Itália, Bélgica, Suíça, são muito identificados. Se a gente tivesse que apontar o perfil de uma vítima brasileira, seria uma mulher brasileira que é explorada, levada até esses países para fins de exploração sexual. E também nós temos crianças, né? A gente chega nos casos identificados em 2025 e 15 a 20% de crianças e adolescentes. Então, também um sinal de alerta aí muito grande para brasileiros sendo aliciados principalmente por redes sociais, né? Aplicativos de mensagens, né? WhatsApp, Discord,
2: Telegram. E aí é tradução, geralmente? Tradução ilegal?
4: Para crianças? Na verdade, para todas as finalidades a gente observou, tá? Desde o trabalho infantil até mesmo a exploração sexual de crianças e adolescentes. Então, as crianças, representando, né, como quase um quarto das vítimas identificadas no ano passado, para todas as finalidades. Não existe apenas uma finalidade de adoção ilegal, não.
1: Muito bem, nós conversamos com o Vitor Sempel, diretor de Migrações do Ministério da Justiça e Segurança Pública. Muito obrigado por sua entrevista aqui à Voz do Brasil.
4: Muito obrigado.
2: E atenção para os canais de denúncias e orientações sobre tráfico de pessoas.
1: O Disque 100 do Ministério dos Direitos Humanos e da Cidadania para qualquer pessoa, especialmente crianças, e o Ligue 180 voltado para casos envolvendo mulheres.
2: Caso você suspeite ou tenha conhecimento de grupos que atuam dentro do Brasil ou episódios envolvendo tráfico de estrangeiros para o nosso país, deve procurar os canais da Polícia Federal.
1: Ou, em qualquer caso, ligar para a Polícia Civil do seu estado pelo 190.
2: Acordo de livre comércio entre o Mercosul e a Associação Europeia de Livre Comércio, a EFTA, formada por Suíça, Noruega, Islândia e Liechtenstein, começa a entrar em vigor no Brasil a partir de 1º de outubro.
1: O decreto que oficializa o acordo foi publicado no Diário Oficial da União. Para o Brasil e a Islândia, as novas regras começam a valer em 1º de outubro. Já para Brasil e Noruega, a aplicação começa em 1º de novembro.
2: O acordo prevê novas condições de acesso para produtos sul-americanos nos países membros, com eliminação e redução de tarifas e regimes específicos de exportação.
1: Para apoiar empresas e setores produtivos com o novo acordo, o Ministério do Desenvolvimento, Indústria, Comércio e Serviços construiu um painel de dados interativo.
2: A ferramenta reúne informações sobre o comércio do Brasil com os 4 países da EFTA, para facilitar o acesso a novas oportunidades de exportação e as vantagens tarifárias oferecidas para os seus produtos.
1: A plataforma está disponível em gov.br/mdic, na aba Comexvis.
2: A Companhia Nacional de Abastecimento divulgou nesta quinta-feira o terceiro levantamento da safra de café de 2026.
1: O estudo mostra um cenário de crescimento da produção, influenciado pela entrada de novas áreas em produção, pelo uso de tecnologias e por condições climáticas mais favoráveis.
8: A estimativa é de colher 67 milhões e 600 mil sacas de café na safra 2026, que já tem 99% da área colhida. Os dados são do terceiro levantamento da Conab, a Companhia Nacional de Abastecimento, divulgados nesta quinta-feira. O estudo também aponta que a área em produção é estimada em 1 milhão 950 mil hectares. Segundo o gerente de acompanhamento de safras da Conab, Fabiano Vasconcelos, o resultado é influenciado pela entrada de novas áreas em produção, pelo maior uso de tecnologias e insumos e pelas condições climáticas mais favoráveis.
9: Isso aí é fruto de tecnologia, fruto de incremento, fruto de investimento dos produtores rurais, e esse manejo, de certa forma, tem melhorado as produtividades médias da cultura, e a gente acaba percebendo isso também ao longo da série histórica.
8: O destaque da safra é o café arábica, que representa cerca de 70% da produção nacional. A colheita está estimada em 48 milhões e 200 mil sacas. Minas Gerais é o maior produtor da variedade. Nas exportações, o Brasil embarcou em agosto 3 milhões e 800 mil sacas de café de 60 quilos, segundo a Conab. No acumulado de janeiro a agosto, foram exportadas 24 milhões e 600 mil sacas de 60 quilos. Reportagem Luciana Colares de Holanda.
2: Descoberta feita por jovens quilombolas de Pernambuco pode mudar a realidade das casas de farinha no Nordeste.
1: O descarte de um resíduo tóxico chamado manipoeira ganhou uma solução sustentável e criativa.
2: Usando cascas de uma fruta comum na região, a pinha, também conhecida como fruta do Conde, estudantes criaram um filtro capaz de manter o solo livre de contaminação do resíduo.
1: A inovação foi destaque em diversas premiações, incluindo a última edição do Prêmio Jovem Cientista.
2: Os detalhes você acompanha agora no quadro Ciência na Prática.
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11: O que parecia ser apenas água descartada na produção de farinha de mandioca, na verdade escondia um líquido altamente poluente. Foi observando a própria comunidade que uma jovem cientista resolveu agir para transformar um problema em solução.
12: Meu nome é Beatriz Vitória da Silva. Eu venci o Prêmio Jovem Cientista, venci também em primeiro lugar o Prêmio Mercosul da Ciência e da Tecnologia, e atualmente eu estou fazendo faculdade em Economia pela UFCG aqui em Campinas Grande. a gente viu que nas casas de farinha tinha um problema invisível, que é o descarte inadequado da manipura. O processo de prensagem, depois que eles fazem a farinha, é descartado um líquido chamado manipoeira. Então chega a ser 25 vezes mais poluente que um esgoto doméstico.
11: Para descontaminar o solo e melhorar a saúde da comunidade, Beatriz e sua equipe foram investigar o que a própria natureza local oferecia. A resposta estava nas cascas descartadas de uma fruta muito consumida no quilombo, a pinha, também conhecida como fruta do conde.
12: Observando a realidade, você encontra as cascas jogadas no chão. A gente pegou as cascas da pinha, levamos para o laboratório, a gente viu que a farinha das cascas de pinha, ela tem propriedade porosas. Então a gente fez o filtro a partir das cascas de pinha, fazendo a farinha e o carvão ativado, e logo em seguida a gente fez alguns testes que apresentou resultados bastante positivos.
11: O projeto, batizado de Filtropinha, rendeu prêmios nacionais e internacionais e já está mudando de forma permanente a estrutura do quilombo.
12: A gente viu que o filtro, ele realmente tem uma eficácia. Graças à premiação, a gente conseguiu dar continuidade ao Filtropinha. A gente conseguiu, de uma certa forma, resolver o problema da manipoeira. E a gente não está só ajudando a comunidade. A gente está ajudando a nossa futura geração.
11: Acompanhe a pesquisa na página do Prêmio Jovem Cientista. E esse foi o Ciência na Prática, com produção de Warby Calil e edição de Edinaldo Júnior. E nosso encontro com o Saber Científico volta na próxima semana. Até lá.
1: Já pensou em assistir momentos históricos da televisão e do cinema brasileiro no celular ou no computador?
2: A Cinemateca Brasileira disponibiliza repositório digital de arquivos para consulta pública.
1: O trabalho integra a Rede Nacional de Acervos Audiovisuais, coordenada pelo Ministério da Cultura.
2: Instituições públicas e privadas podem aderir ao programa para manter viva a memória cultural do país.
13: Estimados senhores telespectadores da televisão Tupi, nós estamos as primeiras palavras do presidente senhor Jânio Quadros.
14: Registros como esses, que narram eventos marcantes da história do Brasil e do mundo, estão disponíveis no site da Cinemateca Brasileira, graças ao trabalho de pesquisadores que estão catalogando e digitalizando mais de 180 mil rolos de telereportagens e cinejornais da TV Tupi, a primeira emissora de televisão do país. Coordenado pelo historiador e professor da Universidade de São Paulo, Eduardo Moretim, o projeto tem o objetivo de manter vivas as mais de 200 horas de material televisivo.
15: É um projeto que procura colocar de novo em circulação parte desses 180 mil telereportagens da TV Tupi. A preservação, ela precisa estar vinculada à difusão pública.
14: O acervo audiovisual da Cinemateca Brasileira inclui cerca de 250 mil rolos de filmes e mais de 1 milhão de documentos. A instituição hoje faz parte da Rede Nacional de Arquivos Audiovisuais, uma iniciativa coordenada pela Secretaria do Audiovisual do Ministério da Cultura. A rede reúne órgãos públicos e privados para cuidar da memória cultural do país. Daniela Leda, coordenadora de gestão e contratos da Cinemateca Brasileira, explica que a rede busca fortalecer iniciativas de salvaguarda dos acervos.
16: A Rede Nacional de Arquivos Audiovisuais, ela foi criada para realmente fortalecer esse conjunto de políticas públicas de preservação audiovisual.
14: O processo de adesão começa com o envio de documentação pela plataforma gov.br. Em seguida, é realizada uma análise técnica do acervo, como detalha a coordenadora de gestão e contratos da Cinemateca Brasileira, Daniela Leda.
16: Ao aderir à rede, a instituição se compromete a manter os dados atualizados de acervo, a colaborar com o Inventário Nacional de Bens Culturais Audiovisuais e também a adotar e disseminar boas práticas de preservação, descrição e acesso daquele acervo.
14: Segundo o historiador e professor da Universidade de São Paulo, Eduardo Moretim, esses acervos contribuem para construir a memória e também para consolidar a pesquisa histórica e audiovisual.
15: Sem essas imagens, nós não temos essa memória e os pesquisadores não podem, a partir da existência dessas imagens, reconstruir o sentido desse passado.
14: O banco de
17: de conteúdos culturais. Disponibiliza, além de cinejornais e telereportagens, filmes históricos na íntegra, como a obra É Com Esse Que Eu Vou, de 1948. Aquelas instituições que aderirem à rede passam a ter divulgação institucional e do acervo no portal Filme Cultura. E qualquer cidadão pode revisitar o passado por imagens na página da Cinemateca Brasileira no endereço cinemateca.org.br. Reportagem Gabriela Noronha.
1: Já estão abertas as inscrições para o programa de capacitação em construção industrializada.
2: Realizado pelo Ministério do Desenvolvimento, Indústria, Comércio e Serviços, o curso prepara profissionais para planejar e implementar soluções inovadoras e sustentáveis em obras de infraestrutura.
1: A capacitação gratuita é voltada a gestores públicos e privados, profissionais da construção civil e estudantes.
2: A inscrição pode ser feita por meio da plataforma da Escola Nacional de Administração Pública, no endereço escolavirtual.gov.br.
1: E essas foram as notícias do governo federal.
2: Fique agora com as notícias do Poder Judiciário e do Congresso Nacional. Boa noite.
1: Boa noite para você e até amanhã.
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19: Relator determina que Polícia Federal investigue possíveis irregularidades na atuação da CVM no caso Master.
20: STJ define que banco pode encerrar conta corrente de forma unilateral.
19: TSE mantém indeferida candidatura de Arruda ao governo do Distrito Federal.
20: Boa noite, eu sou Arthur Filho.
19: E eu sou Walter Lima.
20: O ministro do Supremo Tribunal Federal, Flávio Dino, determinou que a Polícia Federal abra investigação sobre possíveis crimes e interferências indevidas na atuação da Comissão de Valores Mobiliários, a CVM, no caso do Banco Master.
19: A decisão considera um relatório que apontou fragilidades estruturais na autarquia e falhas na apuração de denúncia sobre possíveis irregularidades relacionadas ao banco. No relatório, resultado de uma auditoria, o grupo de trabalho da CVM identificou falhas de divulgação de informações em 73% dos 314 processos relacionados ao grupo econômico, eficiência de compliance em 32%.
20: Bancos podem encerrar conta corrente de forma unilateral.
19: E para o STJ, isso não significa violação ao Código de Defesa do Consumidor. Fátima Uchoa.
21: O entendimento do STJ foi firmado em recurso repetitivo e por isso deve ser seguido pelo judiciário de todo o país. Segundo o relator ministro Humberto Martins, a discussão surgiu porque o Código de Defesa do Consumidor considera abusiva a recusa do fornecedor em prestar serviços ou vender produtos a quem esteja disposto a pagar. Mas ele observou que a própria norma prevê exceção para intermediações reguladas por leis especiais, o que abrange a legislação das instituições financeiras e as normas do Conselho Monetário Nacional. Para o ministro, a regra legal se refere à recusa em contratar antes do começo da relação de consumo, diferente de uma conta já contratada.
20: Justiça do Trabalho de Minas Gerais considera discriminatória dispensa de jovem aprendiz grávida com TDAH.
19: Ela foi demitida por suposto desempenho insuficiente. Samanta Flor.
22: A justiça concluiu que não houve uma avaliação objetiva que comprovasse desempenho insuficiente. A aprendiz tinha média 8,43 nas atividades teóricas e não recebeu o acompanhamento adequado no desempenho das funções. A dispensa foi anulada e as empresas foram condenadas a pagar cerca de R$10.700 por danos morais. Como ela estava grávida, também terá direito à indenização referente à estabilidade gestacional.
20: Por 5-2, o Tribunal Superior Eleitoral TSE confirmou hoje, quinta-feira, decisão do Tribunal Regional Eleitoral do Distrito Federal, o TREDF, que indeferiu o registro de candidatura de José Roberto Arruda, do PSD, na disputa ao cargo de governador do Distrito Federal nas eleições gerais deste ano.
5: A maioria dos ministros acompanhou o voto do relator, ministro Dias Toffoli, determinando a imediata comunicação da decisão ao Tribunal Regional Eleitoral para cessar a condição sub judice de José Roberto Arruda na disputa pelo governo do Distrito Federal.
20: Com a decisão, a candidatura de Arruda também não pode mais receber os fundos eleitoral e partidário, e ele deve cessar a campanha, inclusive as inserções no rádio e na TV e a participação em debate.
5: José Roberto Arruda permanece inelegível devido às sucessivas condenações em segunda instância por ato doloso de improbidade administrativa.
20: Ministério Público Federal consegue na justiça a construção de escola indígena em Amarante do Maranhão.
5: A nova escola substitui a antiga unidade que funcionava em condições precárias e não tinha estrutura adequada para atender aos estudantes indígenas. Vanessa Pereira.
6: A nova escola atende os estudantes indígenas da aldeia Guaruru, na terra indígena Arariboia, em Amarante do Maranhão. A obra foi realizada após a ação do MPF, ajuizada em 2023, que apontou as condições precárias da antiga unidade, onde faltavam estrutura e até carteiras para os estudantes. Em vez de reformar o prédio, o governo do Maranhão construiu uma nova escola, concluída em 2025 e já em funcionamento. Na sentença, a justiça reconheceu o cumprimento da obrigação e determinou que a manutenção do prédio ficará a cargo do Estado.
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20: A você uma boa noite.
5: E até amanhã.
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23: Eu sou Humberto Pinheiro e estes são os destaques de hoje do Jornal do Senado, que começa agora. Senado analisa proposta que atualiza serviço Disque Idoso. Projeto dá prioridade a iniciativas voltadas ao esporte feminino. Lei garante continuidade de recursos para projetos de combate ao câncer. Boa noite. O projeto que busca atualizar o programa Disque Idoso, criado em 2007, pode ser analisado pelos senadores. O objetivo é ampliar a prevenção a maus tratos, o acesso à informação e aos direitos. Mais detalhes com o repórter César Mendes.
24: De autoria do senador Paulo Paim, do PT do Rio Grande do Sul, o texto muda o nome do programa Disque Idoso para Disque Pessoa Idosa e amplia as suas funções, já que além de receber denúncias de maus tratos e violência, passará a oferecer também informações sobre direitos, acesso a benefícios, programas governamentais e serviços públicos. Paim explicou que o atendimento será feito dentro do atual Disque 100, serviço gratuito focado no atendimento a grupos vulneráveis, sem a necessidade de criar uma nova central telefônica. Segundo ele, a proteção da pessoa idosa vai além do combate à violência.
25: Amplia os serviços oferecidos, colocando a pessoa, seus direitos e sua dignidade no centro da política pública.
24: A proposta busca ainda fortalecer a articulação entre os órgãos de assistência social, saúde, segurança pública, Ministério Público, Defensoria Pública e Conselhos de Direitos.
23: O Senado pode votar uma proposta que permite o uso da renúncia fiscal de empresas e pessoas físicas no incentivo ao esporte para priorizar projetos voltados ao esporte feminino e destina, no mínimo, 10% dos valores a essas iniciativas. Repórter Lana Dias.
26: Em audiência pública na Comissão de Esporte, a senadora Tereza Leitão, do PT de Pernambuco, relatou a desigualdade no setor, algo que a proposta busca combater.
27: Não é porque a gente
3: gente compete mulheres com mulheres, mas é porque você comparando o que o futebol oferece aos homens, com o que o futebol oferece às mulheres, com o que o futebol oferece, o voleibol oferece aos homens, com o que o voleibol oferece às mulheres, em termos de condições de prática esportiva.
26: A proposta prevê limite máximo de valores por proponente, critérios de distribuição regional, equilíbrio entre modalidades esportivas e critérios de alternância ou limitação de acesso a tratamento prioritário, para evitar concentração excessiva.
4: Uma nova lei aprovada pelo Senado e sancionada pelo Executivo garante até 2031 a continuidade do incentivo fiscal para empresas que destinam recursos a projetos de combate ao câncer e de atenção à pessoa com deficiência. A reportagem é de Yasmin Rodrigues.
8: A proposta chegou ao Senado depois de passar pela Câmara dos Deputados e foi analisada em regime de urgência pelo plenário. A relatoria ficou com a senadora Mara Gabrilli, do PSD de São Paulo, que defendeu a manutenção do mecanismo como forma de dar previsibilidade às instituições que dependem desses recursos.
9: A prorrogação garantirá a possibilidade de que organizações da sociedade civil sem fins lucrativos, como por exemplo as APAES, o GRAAC, que é o Grupo de Apoio Adolescente à Criança com Câncer, por exemplo, e centros especializados em reabilitação e hospitais do SUS, tenham previsibilidade para atendimentos e pesquisas.
8: O Pronon e o Pronas PCD permitem que recursos privados sejam direcionados a projetos previamente aprovados pelo Ministério da Saúde. O primeiro é voltado à prevenção e ao tratamento do câncer. O segundo apoia ações de prevenção e reabilitação de pessoas com deficiência.
4: Também foi sancionada pela Presidência da República a lei aprovada pelo Senado que institui o programa institucional de Bolsa de Iniciação à Docência, PIBID, como política de Estado. A norma estabelece objetivos, modalidades de bolsas e regras para o programa de formação inicial de professores da educação básica. A reportagem é de Pedro Pincer.
10: A nova regra estabelece que o PIBID será desenvolvido no Ministério da Educação e na CAPES, em parceria com instituições de ensino superior e redes públicas de educação básica. As ações de formação poderão ser voltadas às diferentes etapas e modalidades da educação básica. Isso inclui educação do campo, escolar indígena, escolar quilombola, especial, bilíngue de surdos e de jovens e adultos. A relatora, senadora Damares Alves, do Republicanos do Distrito Federal, destacou a importância da iniciativa.
11: É certo que o fortalecimento da docência por meio do PIBID é um instrumento direto e hábil para assegurar a qualidade do ensino. O programa pode contribuir com a realização do princípio constitucional de valorização dos profissionais da educação. Deste modo, o PIBID atua diretamente na raiz dessa valorização.
10: Foi vetado o artigo que tratava das despesas do programa. O dispositivo previa que elas seriam custeadas por dotações orçamentárias destinadas anualmente ao MEC e à CAPES e proibia a redução dos valores das bolsas e o contingenciamento das despesas do programa.
4: 38% das mulheres com deficiência no país já sofreram algum tipo de violência doméstica. Foi o que revelou uma pesquisa inédita do Senado. As vítimas ainda enfrentam o despreparo dos agentes públicos na hora da denúncia. Repórter Patrícia Oliveira.
12: 83% das mulheres com deficiência vítimas de violência doméstica não denunciam o agressor, porque na maioria das vezes se trata de um marido ou parceiro de quem dependem economicamente. Os dados apresentados em uma audiência pública na Comissão de Direitos Humanos também apontaram que apenas 31% dessas vítimas buscam uma delegacia especializada e ainda enfrentam barreiras físicas e dificuldades no atendimento, como destacou a vice-presidente do Instituto Maria da Penha, Regina Célia Barbosa.
27: Ou por ignorância, ou por negligência, ou por falta de sensibilidade
1: face à sua condição de deficiência.
12: De acordo com a pesquisa, mulheres com deficiência estão mais expostas à violência sexual e financeira. Para Priscila Celares, do Ministério dos Direitos Humanos e da Cidadania, os novos dados poderão embasar mais iniciativas governamentais.
2: E com isso conseguir desenvolver e articular políticas públicas que sejam mais específicas.
12: A pesquisa feita pelo Instituto Data Senado e o Observatório da Mulher contra a Violência é a primeira da série histórica iniciada em 2005 a destacar especificamente a realidade das mulheres com deficiência.

0: Deputados? Confira na reportagem de Rodrigo Rezende.
1: Os deputados estaduais e distritais são representantes da população nas assembleias legislativas de cada estado e na Câmara Legislativa, no caso do Distrito Federal. Uma vez eleitos, eles têm mandato de 4 anos. Todos esses deputados, 1.059 no total, colaboram na organização da administração estadual, como explica o consultor legislativo do Senado, Gilberto Guerzoni.
2: O Brasil é uma república federativa, então os estados têm autonomia e legislam sobre uma série de temas, além da sua própria organização, segurança pública, saúde, educação, meio ambiente, cultura, além de aprovar as leis estaduais e distritais, né? No caso do Distrito Federal, os deputados estaduais e distritais também são responsáveis pela fiscalização dos governos, né? Do governo do estado e do governo do Distrito Federal.
1: Para exercer essa fiscalização, os deputados podem solicitar informações a órgãos públicos, convocar autoridades para prestar esclarecimentos e criar comissões parlamentares de inquérito, as CPIs. Os deputados estaduais e distritais também votam o orçamento dos estados e do DF e propostas de leis de iniciativa dos governadores. No caso do Distrito Federal, há uma particularidade. Como o DF não possui municípios, os deputados distritais tratam tanto de temas de competência estadual, quanto de assuntos que em outras partes do país seriam discutidos por vereadores.
0: Com trabalhos técnicos de Eliseu Caires, o Jornal do Senado fica por aqui. Acompanhe agora as notícias da Câmara dos Deputados. Boa noite e até amanhã.

0: folga remunerada do trabalhador que doar sangue.
1: Projeto estende auxílio acompanhante a todos os tipos de aposentadoria.
0: Comissão estabelece parâmetros para acervos de livros em salas de aula.
1: Boa noite. Estudantes de 4 a 11 anos de idade poderão contar com acervo de livros nas salas de aula. A ideia é incentivar a formação de jovens leitores, como informa a repórter Mônica Tati.
2: Proposta aprovada pela Comissão de Educação da Câmara dos Deputados prevê que as salas de aula da pré-escola e dos anos iniciais do ensino fundamental tenham acervo de livros. O texto insere o dispositivo na Lei das Bibliotecas. O acervo seria formado por livros paradidáticos e de literatura infantil, destinados ao uso de alunos e professores. O deputado Tarcísio Mota, do PSOL do Rio de Janeiro, que leu o parecer do relator, o deputado Pedro Kizai, do PT de Santa Catarina, destaca que o projeto fortalece o Sistema Nacional de Bibliotecas Escolares e é essencial para formar novos leitores.
3: Nós temos, infelizmente, caído o número de leitores na sociedade brasileira. E nós sabemos que o livro é uma janela para o mundo, é a possibilidade de ampliar os nossos horizontes. E quando isso é feito desde o início, na pré-escola, isso é decisivo, não só para aquela criança poder adquirir mais hábitos de leitura, ampliar os seus horizontes, mas para que a própria educação funcione. Nós temos evidências científicas que demonstram que em famílias onde há crianças leitoras, essas crianças aprendem mais, aprendem melhor, têm, portanto, sucesso no fluxo escolar.
2: O projeto, que prevê a formação de acervos de livros nas salas de aula para crianças de 4 a 11 anos, aguarda a apreciação da Comissão de Constituição e Justiça. Se for aprovado, pode seguir direto para o Senado. Da Rádio Câmara de Brasília, Mônica Tati.
4: Saúde.
0: Luiz Tibé, do Avante de Minas Gerais, apresentou projeto para viabilizar no SUS o uso experimental da polilaminina em pacientes com lesões recentes na medula ou paralisias causadas por traumas. Ele explica que o tratamento vai depender de indicação médica e autorização dos órgãos competentes.
1: Luiz Tibé aponta que a polilaminina é estudada pelo potencial de regenerar fibras nervosas lesionadas. A proposta do congressista dá prioridade a pacientes da rede pública com lesão medular aguda, que deverão ser acompanhados por equipe especializada durante a pesquisa.
0: Gustinho Ribeiro, do PP de Sergipe, apresentou o projeto que cria regras especiais para a renegociação de dívidas de pessoas acometidas por doenças crônicas incapacitantes. Para ter acesso ao benefício, é preciso comprovar o impacto dos custos do tratamento

0: ou a perda da capacidade financeira causada pela doença.
1: Pelo texto de Agostinho Ribeiro, a conciliação prevê mais prazo para pagamento, redução de juros e parcelamento da dívida. Segundo ele, a medida busca proteger pacientes em situação de vulnerabilidade e evitar que o superendividamento comprometa o tratamento de saúde.
0: Marcos Soares, do PSDB do Rio de Janeiro, propõe a criação do Programa Nacional de Educação Cosmética e Cuidado com a Pele nas Escolas. A iniciativa prevê ações dos Ministérios da Educação e da Saúde sobre higiene, proteção solar e cuidados com a pele.
1: Marcos Soares explica que o objetivo é promover campanhas de conscientização para combater a desinformação sobre rotinas de beleza. O parlamentar argumenta que a proposta pode ajudar a prevenir danos causados pelo uso inadequado de cosméticos.
2: Segurança Pública.
0: A Comissão da Câmara aprovou o programa de atendimento a vulneráveis vítimas de estupro com o objetivo de humanizar o acolhimento e garantir a coleta de provas contra o agressor. Saiba mais sobre o assunto na reportagem de Maria Neves.
3: A Comissão de Segurança Pública da Câmara dos Deputados aprovou o projeto que institui um modelo nacional de atendimento humanizado e de coleta de provas para casos de estupro de vulnerável, chamado Ação Protetiva 360 graus. Pela proposta, estados e municípios que aderirem ao programa terão de criar núcleos de atendimento humanizado e multidisciplinar às vítimas. Na versão aprovada, o relator deputado Paulo Bilinski, do PL Paulista, prevê que as autoridades deverão realizar a coleta de provas imediatamente, ainda no local de acolhimento. De acordo com o parlamentar, a literatura forense se estima que a janela máxima de preservação dos vestígios é de até 72 horas a partir da agressão. A proposta também estabelece o prazo máximo de 30 dias para a emissão dos laudos periciais. Esse prazo poderá ser prorrogado por igual período, mas somente com justificativa técnica fundamentada. O texto original do deputado delegado da Cunha, do União de São Paulo, prevê somente a emissão de laudos dentro dos prazos legais. Delegado da Cunha afirma que a criação do programa é importante principalmente porque a maior parte dos abusos sexuais de vulneráveis ocorre dentro de casa e o agressor quase sempre permanece impune.
4: A Ação Protetiva 360 tem por objetivo proteger crianças e adolescentes do crime chamado estupro de vulnerável. É o estupro praticado contra menores de 14 anos, que acontece na maioria das vezes dentro de casa. Outro dado assustador é que a grande maioria das vítimas tem de 4 a 8 anos. E outro dado alarmante: em 80% dos casos, o estuprador é inocentado por falta de prova material, falta de DNA.
3: De acordo com o delegado da Cunha, iniciativa semelhante ao programa proposto já foi adotada na Baixada Santista, em São Paulo, e dobrou o número de condenações de agressores sexuais de vulneráveis. Pela legislação, além de menores de 14 anos, são consideradas vulneráveis pessoas que não têm discernimento ou não podem oferecer resistência ao estupro, devido a alguma doença ou neurodivergência, por exemplo. O texto aprovado estabelece também quem pode acionar os núcleos de atendimento no caso de suspeita de estupro de vulnerável. Além da própria vítima e de familiares, estão na lista profissionais de saúde ou de assistência social e integrantes do Conselho Tutelar. Além disso, a versão do relator, delegado Paulo Bilinski, prevê que quando o pai, a mãe ou o responsável legal for suspeito do crime, a justiça poderá autorizar a coleta de material biológico. Segundo o deputado, a medida evita que o próprio agressor impeça a preservação dos vestígios criminais. Ainda ainda, de acordo com a proposta, sempre que houver suspeita, o núcleo de acolhimento da vítima vulnerável deverá comunicar à autoridade policial competente em no máximo 12 horas. Delegado Paulo Bilinski argumenta que a comunicação estabelece o elo entre o programa de atendimento e o sistema de persecução penal. Sem ela, afirma que o fluxo de atendimento poderia funcionar integralmente, sem jamais levar à responsabilização do agressor. A proposta, que institui um modelo nacional de atendimento humanizado e de coleta de provas para casos de estupro de vulnerável, ainda será analisada por 3 comissões da Câmara. Se aprovada em todas, poderá seguir para análise do Senado. Da Rádio Câmara de Brasília, Maria Neves.
1: Projeto de Cezinha de Madureira, do PL de São Paulo, prevê a ampliação para 12 meses do prazo para apresentar queixa em infrações praticadas contra crianças, adolescentes e idosos. A proposta altera a legislação para dobrar o tempo atualmente concedido às vítimas ou a seus responsáveis.
0: Cezinha de Madureira argumenta que o período de 6 meses é insuficiente para que famílias ou idosos processem o trauma emocional e formalizem denúncias. Ele ressalta que o ajuste alinha a legislação à ampliação do prazo já concedido a mulheres vítimas de violência doméstica.
1: Como estratégia de prevenção e enfrentamento à violência, Antônio Carlos Rodrigues, do Podemos de São Paulo, quer ampliar a autonomia financeira das mulheres. Projeto apresentado pelo deputado prevê qualificação profissional, acesso a crédito e incentivo ao empreendedorismo feminino.
0: Antônio Carlos Rodrigues ressalta que o projeto dá prioridade para mulheres vítimas de violência doméstica em situação de vulnerabilidade ou responsáveis pelo sustento da família. Ele afirma que o acesso ao trabalho e à renda podem ajudar essas mulheres a romper relações abusivas.
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2: Trabalho.
1: Pedro Westphalen, do PP do Rio Grande do Sul, apoia projeto que permite o aproveitamento de médicos, dentistas, farmacêuticos e veterinários pelas forças policiais estaduais. O relator defende o redirecionamento de profissionais dispensados por excesso de contingente nas Forças Armadas.
0: Pedro Westphalen avalia que a cooperação entre União e Estados fortalece o atendimento médico dos agentes de segurança. Na visão do parlamentar, a medida amplia a capacidade de resposta do Estado em emergências sanitárias e calamidades, sem gerar custo extra às Forças Armadas.
1: Projeto de Davi Soares, do Podemos de São Paulo, reduz para 35 horas semanais a jornada máxima de trabalho dos professores da educação básica. O texto estabelece ainda que a nova regra se aplica tanto ao ensino público quanto às escolas privadas sem redução salarial.
0: Davi Soares sustenta que a sobrecarga de tarefas como correção de provas e planejamento de aulas tem provocado a síndrome de burnout entre os docentes. Para o congressista, a redução da jornada ajuda a preservar a saúde dos trabalhadores e melhorar a qualidade do ensino.
1: Celso Sabino, do PDT do Pará, quer estender o direito ao abono salarial aos empregados domésticos. A proposta garante o pagamento do benefício aos trabalhadores da categoria que tenham atuado por pelo menos 30 dias no ano base e recebam remuneração mensal dentro dos limites legais.
0: Celso Sabino argumenta que a medida corrige uma distorção histórica na legislação que hoje nega o benefício à classe por ausência de contribuição do empregador físico ao PIS. Ele ressalta que o custeio será feito com recursos do Fundo de Amparo ao Trabalhador, sem gerar novos encargos aos contratantes.
2: Votação.
1: O plenário da Câmara pode votar projeto que aumenta de 1 para 2 dias a folga remunerada do trabalhador que doar sangue. O repórter Antônio Vital tem os detalhes.
7: pode ser votado a qualquer momento no plenário da Câmara, projeto que aumenta de 1 para 2 dias por ano o direito do trabalhador faltar ao serviço para doar sangue. De acordo com a proposta, o empregado poderá deixar de comparecer ao serviço 1 dia a cada 6 meses, sem desconto no salário, desde que comprove a doação. O autor do projeto, deputado Dr. Luizinho, do PP do Rio de Janeiro, disse que ampliar o incentivo é uma medida de baixo custo e elevado impacto. Ele justificou a proposta como necessária para manter os estoques seguros e regulares, já que uma folga por ano não é mais suficiente para atender a demanda diante do aumento da população.
8: Quando a gente permite que um trabalhador, uma vez no ano, faça doação de sangue e possa se ausentar do trabalho, a gente tinha uma população brasileira. Hoje nós temos mais presentes que o dobro da população. E a cada dia, o número de acidentes com motocicletas, acidentes nas estradas, leva no aumento da necessidade de captação de sangue. Permitirá certamente, presidente, que a gente quase dobre a nossa capacidade de captação de sangue no Brasil.
7: De acordo com o Ministério da Saúde, o Brasil necessita, em média, de 5 mil bolsas de sangue por dia para atender a necessidade. E os hemocentros enfrentam oscilações periódicas abaixo da média, principalmente em períodos de feriados prolongados e férias escolares, quando diminui o número de doadores. O projeto ganhou regime de urgência, o que permite que seja votado diretamente no plenário da Câmara, sem passar pela análise das comissões permanentes da Casa. A urgência foi aprovada de maneira simbólica, sem votos contrários, e foi defendida por deputados de vários partidos, como Cabo Gilberto Silva, do PL da Paraíba. Ele destacou a necessidade de aumentar o número de doadores.
9: A questão das doações de sangue, às vezes no Brasil, reduz o ritmo, e sobretudo nas questões de festejos, com vários acidentes, e os bancos de sangue precisam estar sempre prontos para atender a demanda da sociedade.
7: A manutenção de estoques de sangue é essencial ao funcionamento do Sistema Único de Saúde, o SUS, já que ele é usado em procedimentos de urgência e emergência, cirurgias de média e alta complexidade, tratamentos de câncer, doenças hematológicas e atendimentos obstétricos. Ainda não há data para votação no plenário da Câmara do projeto que aumenta de 1 para 2 dias por ano o direito do trabalhador faltar ao serviço para doar sangue. Da Rádio Câmara, de Brasília, Antônio Vital.
2: Economia.
0: Permitir que cuidadores de pessoas com deficiência empreendam com um MEI sem a perda imediata do benefício de prestação continuada é o objetivo do projeto de Rafael Prudente, do MDB do Distrito Federal. O texto prevê um período de transição de 2 anos em que rendimentos de até 2 salários mínimos não entram no cálculo do benefício.
1: Rafael Prudente argumenta que a iniciativa estimula a formalização das famílias sem comprometer o amparo social. O parlamentar defende ainda a garantia de restabelecimento simplificado do auxílio caso o empreendimento do cuidador feche.
0: Professor Alcides, do PSDB de Goiás, propõe criar o Programa Nacional de Geração Distribuída com Créditos de Carbono para conectar pequenos e médios geradores de energia renovável ao mercado voluntário de emissões.
1: Professor Alcides explica que a medida preenche uma lacuna entre o marco legal da geração distribuída e o sistema brasileiro de comércio de emissões. Para ele, a unificação possibilita a geração de renda extra para famílias e produtores rurais, além de estimular novos investimentos em fontes limpas no país.
2: Transportes.
0: Comissão aprova a proposta que permite grupos considerados mais vulneráveis desembarcar fora do ponto de ônibus durante a noite, como explica a repórter Paula Bittar.
10: A Comissão de Constituição e Justiça da Câmara aprovou um projeto de lei que permite a mulheres, pessoas idosas, pessoas com deficiência ou mobilidade reduzida escolher o local de desembarque dos veículos de transporte coletivo urbano no período entre as 8 da noite e as 5 da manhã, respeitado o trajeto da linha. De acordo com o texto aprovado, o motorista deve observar as condições de segurança ao parar para o desembarque. O relator, deputado Áureo Ribeiro, do Solidariedade do Rio de Janeiro, descartou a possibilidade de a proposta ser discriminatória com relação a homens não idosos, tendo em vista que o objetivo é proteger as pessoas mais vulneráveis, não se tratando de discriminação sem justo motivo.
11: É uma medida que pode fazer uma diferença muito importante na rotina de quem depende do transporte coletivo, especialmente mulheres, idosos e pessoas que precisam caminhar por trajetos escuros ou considerados inseguros até chegar à sua casa. A proposta busca dar mais proteção e flexibilidade, permitindo que o passageiro possa desembarcar em um local mais próximo e seguro, respeitando as condições de circulação e segurança do transporte.
10: A proposta, que permite a mulheres e pessoas idosas com deficiência ou mobilidade reduzida escolher o local de desembarque dos veículos de transporte coletivo urbano no período entre as 8 da noite e as 5 da manhã, pode seguir agora para a análise do Senado, a menos que haja recurso para votação antes pelo plenário da Câmara. Da Rádio Câmara de Brasília, Paula Bittar.
2: Cultura.
1: Capitão Augusto, do PL de São Paulo, defende a criação do Programa Nacional de Proteção e Resiliência da Atividade Circense, chamado de Circo Seguro. Segundo o deputado, o objetivo é garantir apoio financeiro para reparar estruturas e equipamentos de circos destruídos por intempéries.
12: Pelo projeto de Capitão Augusto, o programa vai subsidiar a contratação de seguros e oferecer financiamentos com juros reduzidos para circos de pequeno porte. Para o parlamentar, a medida preserva uma tradição cultural e protege a renda de centenas de famílias.
2: Homenagem.
1: Dimas Fabiano, do PP de Minas Gerais, sugere a
2: inscrição. 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